mensagem musical, hein? Espírito de Deus, na voz da cantora Suzete Amaral. Antes, Castelo Forte, na voz aí do do grupo Inário Adventista, pedido da irmã Madalena Rodrigues. E a canção Castelo Forte foi pedido da irmã Madalena, e a canção Espírito de Deus foi o pedido do meu irmão Leoni Barroso. Abraço, Deus abençoe.

Linda mensagem musical na voz da cantora Martinha. Deus é por nós, Deus é por nós. Uma bela canção para alegrar o nosso coração, hein? Que Deus abençoe a todos que ouviram. Antes, o grande relógio na voz do cantor saudoso Matheus Jensen.

Abraçando o irmão José Hélio, lá na cidade de Trindade, Goiás. Um abraço, irmão. Será que é parente da irmã Madalena, que tá ouvindo também? Ei, responde pra nós, irmã, depois, viu? Ela pediu um hino aqui que eu não tenho ele aqui. Eu não tenho esse hino aqui porque eu tenho muita coisa aqui, mas esse eu não tenho, viu, irmão? Vou ficar te devendo. Deus abençoe, viu? Irmão José Hélio, eu vou tomar aqui a liberdade de tocar um hino que eu acho que o irmão vai gostar, né? Vai lembrar também dos bons tempos da música evangélica. Luiz de Carvalho, Obra Santa.

E você ouviu Imara Lima cantando Caminhos, uma canção belíssima pra gente matar a saudade aqui na nossa programação, hein? Antes, eu toquei Luiz de Carvalho, obra santa, abraçando o irmão José Hélio, né? Deus abençoe, meu irmão, que Deus abençoe sua vida, obrigado pela audiência.

62981766951. Esse é o nosso WhatsApp para você pedir aquela canção do passado que marcou a sua vida, viu? Trago agora Luiz Arthur e a bela canção Você.

recordando o ano de 1978, 79, né, por aí. Eu ouvi, você ouviu, nós ouvimos Araci Miranda e Sofia Cardoso, O Carpinteiro. Oh, saudade gostosa, hein? Maravilhoso, ouvi muito isso na Rádio Difusora de Londrina, no Paraná, na década de 70. Muito mesmo, que saudade. Antes, a gente tocou pra você, Luiz Arthur, e a canção bonita, Você. E no 629-8176-6951 eu atendo agora o meu amigo, irmão em Cristo Jesus, irmão Ananias. Alô, irmão Ananias, Deus abençoe. Obrigado aí pela audiência. Que Deus abençoe. Que a graça de Deus possa te abençoar ricamente, grandemente você, viu? Irmão Ananias Lima, da cidade de Brasília, Distrito Federal. E eu quero apenas informar aos meus queridos e amados ouvintes, você que gosta de mandar mensagem, mande sua mensagem para mim, viu? 629-8176-6951. Mande suas mensagens que a gente vai estar respondendo, atendendo você com seu louvor do passado. Meu irmão Ananias Lima, de Brasília, pediu e vai ouvir Pastor Antônio Nonato Costa, Bíblia Sagrada.

E a gente ouviu aí Antônio Iarino cantando bonito, a linda mensagem O Peso da Cruz. Antes teve Antônio Nonato Costa, pastor Antônio Nonato Costa, Bíblia Sagrada, pedido do irmão Ananias Lima, lá da cidade de Brasília, Distrito Federal.

Bonita mensagem na voz do Arlindo e Antenor. Canção bonita do Arlindo e Antenor em Doutrina Celestial. A gente vai tocando para você aqui estas canções para você relembrar, né? Pra gente relembrar, pra gente recordar. São lembranças gostosas, né? Quero mandar um abraço aqui pro irmão Ademir. Alô, irmão Ademir, a paz do Senhor, a sua esposa, a irmã Cleonice e a irmã Anne Vitória, sua filha, né? Deus abençoe vocês, ouvindo a gente, participa e pede. Quem me encaminhou aqui foi o meu amigo Magno Araújo. Um abraço, meu irmão, Deus abençoe. O irmão, deixa eu pegar o nome dele aqui, Ademir, a sua esposa, a irmã Cleonice e a filha Anne Vitória, pediu e vão ouvir a canção bonita do cantor Jair Pires, Bati Coração.

Bonita canção. Saudades, Joel e Israel. Antes a gente ouviu Bate Coração, né? Bate Coração foi a canção que a gente ouviu. Pedido do irmão Ademir, da sua esposa, irmã Cleonice, e da filha Anne Vitória. Um abraço para vocês. Que Deus abençoe ricamente a vida de vocês. Eu não tô conseguindo reproduzir aqui as mensagens no computador, gente. É incrível, mas a gente vai tentando, né? O importante é isso.

Bonita mensagem musical, Jeová, na voz da cantora Shirley Carvalhais. Antes teve Joel e Jonas e a canção Uma Glória de Deus.

0: bonita mensagem musical, Elson Rodrigues. E a canção bonita, Um Milagre, a Porta Formosa. Antes, a gente ouviu Elisiete Silva cantando Seu Nome é Jesus.
1: Do

Bonita canção Não Sofras Tanto, na voz da dupla Enoque e Priscila, aqui na programação da sua Rádio Paraná Gospel, onde você liga e é só louvor. Rádio Adveg, a rádio da Associação das Pessoas com Deficiência Visual do Estado de Goiás. Rádio Louvor Brasil e Rádio Tudo de Bom e Tudo de Bom FM, levando a melhor mensagem de Deus para você. Antes teve Embaixadores de Sião, né? Cantando bonito o rosto de Cristo.

linda canção, Irmãos Leonel, Existe um Rio. Antes, Amor Sinto em Mim, na voz da cantora Eula Paula.

Você ouviu aí Dico e Rosinha, Calvário, Revelação de Amor. Antes teve Feliciano Amaral, Pudesse Contar Toda a Glória. E agora só nos resta orar ao Senhor, falar com Deus.

Só gratidão, só louvor, só exaltação do nome do Senhor Jesus Cristo. Obrigado, Jesus. Tu és poderoso, tu és grandioso, e é por isso que estamos aqui, para exaltar, para enaltecer o teu santo nome. Obrigado, meu Senhor. Obrigado pelo dia de hoje. Obrigado agora pela noite que já vai adentro. E nós suplicamos a ti que o Senhor seja conosco, nos dando uma noite de paz, de descanso, de saúde. Dá-nos, ó Deus, um sono adorável em tua presença. Em nome de Jesus, nós pedimos e te agradecemos hoje, amanhã e sempre. Amém, Senhor. Amém.

realmente passa muito depressa, né? Muito depressa mesmo. Chegamos ao final do programa, despede seu irmão Lucas Afonso, desejando que Deus abençoe sua vida, que Deus abençoe o seu coração. Vem aí na Paraná Gospel, Denise Fernandes e o Tocando Corações, e narrar nas outras emissoras, programação musical. Deus abençoe a todos, que Deus proteja, que Deus guie os caminhos de cada um e até amanhã, se Deus quiser.

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1: Onze horas.
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3: 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Mateus 5:4.
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3: Pelo que sinto prazer nas fraquezas, nas injúrias, nas necessidades, nas perseguições, nas angústias por amor de Cristo. Porque quando sou fraco, então é que sou forte em Cristo. 2 Coríntios 12:10.
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2: Onze e quatro.
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12: Olá, boa noite, meus amores. Graça e paz, tudo na bênção? Espero que sim. Ótima noite de quarta-feira. Quarta-feira, dia 13 de maio de 2026. 13 de maio, com a graça de Deus, estamos aqui felizes com a nossa programação. Espero que você esteja bem, sua família. No ar, o nosso Tocando Corações, com muito carinho. Nossos contatos liberados para você participar. Fica à vontade. Pai amado, Pai querido, aqui estamos na sua presença. Primeiramente, Pai, queremos te agradecer por tudo que o Senhor tem feito em nossas vidas. Obrigada, Senhor, por tudo. Fica conosco. Abençoe as famílias que estão na companhia dessa rádio, os lares, Senhor, cada lar aqui representado eu apresento ao Senhor neste momento. Gratidão por tudo, Pai. Amém e graças a Deus.
13: 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Queria vê-la, ter em meus braços. Essa era minha vontade. Imaginava-me ao seu lado, feliz, realizado, um homem completo com a mais linda e maravilhosa mulher. Queria tanto tocar em suas mãos, sentir sua pele, sua maciez, seu cheiro e contar ao mundo inteiro o amor que nos une. Um homem e uma mulher, quando Deus os aproxima, quando os tira de mundos tão distantes e diferentes, os atrai, cria um clima, faz nascer dentro deles uma única emoção que mexe com os corações e as mentes. Assim somos eu e você. O Pai do Céu permitiu que eu a visse e jamais desistisse de tê-la para sempre. Tive a certeza de que era você quem eu esperava. Tantos anos aguardando a minha bênção chegar, muitas lágrimas, orações e clamores diante do altar. Finalmente, eu conhecia o meu amor. Olhava como se já a conhecesse de longos anos, quantos sonhos, quantos planos. Queria tanto te falar o que eu sentia, abrir meu coração e revelar toda a interna euforia. Contive-me, segurei o quanto pude, procurei disfarçar e esconder, Senti medo, medo de você não me corresponder, de amar e não ser amado, e a sofrer ser condenado. Foi quando fechava os meus olhos me esquivando, que vi você me olhando. O tempo parece que parou, o universo criado para nós se revelou. Estendi minha mão e a você eu toquei. Sua pele na minha mão. Não esquecerei essa sensação. Houve um encaixe perfeito, um para o outro feito, aguardando apenas o momento do encontro. Tão decorre-se pronto. Chegou o tempo certo. De mais perto, lado a lado, para o outro.
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0: Ai, amados, esse é o nosso Tocando Corações, fechando mais uma sequência romântica com muito carinho. Tá na hora do intervalo. Tocando Corações volta já já.
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4: Quem nos separará do amor de Cristo? Será tribulação, ou angústia, ou perseguição, ou fome, ou nudez, ou perigo, ou espada? Livro de Romanos, capítulo 8, verso 35.
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0: De volta, amores, com o nosso Tocando Corações, quarta-feira especial. Obrigada pelo carinho, obrigada pela sintonia. Para você que está chegando agora, bem-vindo, bem-vinda. Fique à vontade para participar aqui do nosso Tocando Corações, deixando seu recadinho apaixonado para aquela pessoa especial na sua vida. Nossos contatos liberados. Meu Instagram, Denise Fernandes Locutora, à sua disposição. Chegando mais uma romântica, mais uma lindíssima sequência. Uma excelente noite.

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tocando corações, seguindo por aqui nessa quarta-feira abençoada. Obrigada pelo carinho da audiência. Sou Denise Fernandes. Para você participar comigo, nossos contatos liberados. Meu Instagram, Denise Fernandes Locutora. Em casa ou no trabalho, acompanhando a nossa programação. Que Deus abençoe poderosamente a sua vida. Para os apaixonados, para você com muito carinho, eu ofereço essa próxima sequência. Linda noite!

0: Esse é o nosso Tocando Corações, fechando mais uma sequência apaixonada. E com essa sequência, finalizo a edição de quarta-feira do nosso Tocando Corações. Que você tenha uma linda noite na presença do Senhor Jesus. Que o Senhor te proteja e te guarde, você e sua família. Te espero amanhã, nesse mesmo horário, aqui na número 1 do Povo de Deus, com a nossa programação. Beijos, tchau, tchau.
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4: Ora, a fé é a certeza de coisas que se esperam, a convicção de fatos que se não veem. Hebreus capítulo 11, verso 1.
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10: Num seminário teológico, o professor falava sobre a volta de Jesus Cristo e sobre a nossa purificação, e que ele, Jesus, quando voltasse, se assentaria para nos purificar como ourives purifica a prata diante do fogo. Então, um dos alunos que ali estava tinha trabalhado com ourives. Lhe disse: professor, eu posso ajudar a explicar esta leitura. Então, o professor deu oportunidade àquele aluno que já havia trabalhado com ourives. E ele disse aos colegas: vocês viram aqui que quando Jesus Cristo voltar, ele será como o fogo do ourives. O que que é o fogo do ourives? É um fogo que está ali só para purificar. Não tem outra finalidade. E diz aqui que Jesus, quando vier, ele se assentará diante do fogo, afinando e purificando a prata. E purificará os filhos de Levi e os afinará como ouro e como prata. Olha só, quando eu trabalhei com aquele ourives, eu ficava intrigado com o trabalho daquele homem ao purificar a prata. O ourives ficava o tempo todo diante do fogo. e a prata ali no lugar mais quente. Então eu entendo que as nossas lutas e tribulações neste mundo, os momentos em que passamos por uma fornalha, em que temos tribulações e dificuldades, na verdade, estamos sendo purificados. Mas assim como o ourives fica o tempo todo diante da prata, assim também Deus, mesmo na nossa fornalha, está o tempo todo diante de nós. Ele não se retira por um só segundo, porque se o ourives se afastar da prata que está no fogo, ela pode se perder. E num dia de trabalho, eu perguntei para o ourives: como é que o senhor sabe que a prata já está pronta e purificada? E ele me deu uma resposta que até hoje se repete na minha mente e no meu coração. E eu quero repassar para vocês. Ele disse que conhece que a prata está totalmente purificada quando ele consegue ver na prata a sua imagem refletida. Então eu compreendo que Deus sabe que nós já estamos puros e que nós já estamos purificados quando no nosso semblante refletimos a presença de Deus. Quando alguém olha para cada um de nós e consegue ver Cristo no nosso semblante. E aquele aluno disse ao professor: me permita apenas fazer mais uma pequena leitura de um outro versículo que confirma tudo isso e mostra a nossa necessidade de purificação através do grande ourives que é Deus. Eu quero ler o livro do profeta Zacarias, capítulo 13, versículo 9, onde Deus diz: e farei passar esta parte pelo fogo, e a purificarei como se purifica a prata, e a provarei como se prova o ouro. Ela invocará o meu nome e eu a ouvirei. Direi: é meu povo. E ela dirá: o Senhor é o meu Deus.

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3: Quero que você pegue, por favor, o Evangelho. Abre em Lucas capítulo 5. Evangelho de Lucas, capítulo 5, nós vamos ler o versículo 8. Eu vou falar para você quais são as 7 virtudes que Jesus Cristo procura em um líder, para confiar a este líder o que ele tem de mais precioso aqui na terra, que é o seu rebanho. Jesus não pode entregar o rebanho que ele comprou com seu próprio sangue para qualquer pessoa. Então ele busca algumas virtudes e quando ele encontra, ele começa a trabalhar a pessoa. Então preste atenção que eu vou ler aqui aquela ocasião em que Pedro teve um encontro real com Jesus. Está escrito: "E vendo isso, Simão Pedro prostrou-se aos pés de Jesus, dizendo: Senhor, ausenta-te de mim, porque sou um homem pecador." Amém? Vou ler de novo. "E vendo isso, Simão Pedro prostrou-se aos pés de Jesus, dizendo: Senhor, ausenta-te de mim, porque sou um homem pecador." Pedro nem imaginava que Jesus veio justamente para buscar os pecadores. Pedro achou que Jesus era só para os santos, para os fariseus. E ele pensou: não, eu não sou digno. Não sou digno de que Jesus esteja aqui no meu barco. Não sou digno de estar na presença de Jesus. Ele viu um sinal de Jesus e se converteu, que foi a pesca maravilhosa, a primeira pesca maravilhosa. Então eu leio mais uma vez e você repete em seguida, todo o Brasil e Portugal repete também. Vamos lá. "E vendo isso, Simão Pedro prostrou-se aos pés de Jesus, dizendo: Senhor, ausenta-te de mim, porque sou um homem pecador." Porque está no nosso conceito: se eu sou um pecador, Deus não gosta de mim. Se eu sou um pecador, eu não posso desfrutar da presença de Deus. Pedro até imaginou que Jesus não o conhecia. Jesus não sabe que eu sou um pecador. Ele sabe que eu sou um pescador. Ele não me conhece. Eu vou contar para ele quem eu sou. Eu vou revelar para Jesus quem eu sou, porque eu já estou desconfiando quem Jesus é. Mas ele não sabe quem eu sou. Pedro ainda não tinha noção de quem é Jesus. Por isso que ele fala: Senhor, eu sou um pecador. Compreende isso? E Jesus se agradou demais dessa declaração de Pedro. Você acredita que Pedro falou estas palavras para Jesus? Quem crê? Então, Brasil e Portugal, vamos dar para esta palavra a melhor salva de palmas que já pudemos dar em toda a nossa vida. E enquanto você aplaude, abra a tua boca e diga: glória ao teu nome, Senhor. Isso, diga: glória, glória, glória ao teu nome, Jesus. Diga: Senhor, eu sou um pecador, mas não se afasta de mim, não. Fala isso para Ele. Eu sou um pecador, mas fica comigo. Oh, glória, continua, continua. Continua aplaudindo e glorificando. Senhor, esse povo te ama. Abre o céu para receber este louvor. E sobre cada vida que te glorifica, derrama agora a tua bênção, a tua virtude, o teu poder. Pai, vem agora com teu Espírito Santo. Tome a boca do pregador, tome os lábios do mensageiro. Envia a tua palavra com poder e autoridade. E que a tua palavra vá, percorra toda a terra e prospere naquilo para o qual está sendo enviada. Em nome do Senhor Jesus, diga amém, Jesus. Fazia tempo que eu não dizia isso. Quem tem lugar pode sentar. O que foi que Jesus detectou em Pedro nessa ocasião? A primeira virtude que Deus procura no homem, na mulher, para ver se pode dar continuidade num plano poderoso, um plano espiritual para aquela vida. Jesus encontrou em Pedro temor. Essa é a primeira virtude. E você sabe, como ninguém, você conhece a palavra, que o temor do Senhor é o princípio de tudo. Se uma pessoa não tem temor de Deus, ela vai temer o homem? Vai temer o próximo? Vai temer as consequências? Uma pessoa que não tem temor de Deus, não tem temor de nada. E Jesus não pode formar um líder inconsequente, camarada que vai aprontar e não está nem aí, está com uma vida toda torta, irregular, mas está no altar, está com a vida totalmente nas trevas e quer ser líder espiritual de alguém, e a vida de tal obreiro, ou de tal pastor, ou de tal líder, está nessa situação, porque ele não tem temor de Deus. Então Jesus já sabe, não dá para começar a trabalhar um líder, ou uma líder, se a pessoa não tiver temor. Tem que ter temor de Deus. A pessoa tem que ter temor de Deus. Eu vou dizer para você, eu tenho mais do que temor de Deus. Eu tenho pavor. Eu morro de medo só de perder a minha salvação. Eu morro de medo de perder a minha comunhão com Deus. Eu morro de medo de Deus ficar triste comigo e virar as costas. Porque quando Deus procura a pessoa, Ele sabe que o ser humano é um pecador. Mas o que Deus não quer é que o pecador continue sendo pecador, um pecador contumaz, por falta de temor. E quando o líder perde o temor de Deus, ele faz uma coisa errada, depois faz outra, e pronto, perdeu completamente o freio, a disciplina. Ele vai por tudo a perder, ele vai destruir a obra de Deus. Então Jesus, já sabendo disso, ele não escolhe pessoas que não o temem. Ele escolhe líderes, homens e mulheres, para atuarem no seu rebanho, mas que em primeiro lugar tenham temor do Senhor. E Jesus viu isso nessa ocasião em Pedro, e por causa deste temor, desta virtude que Jesus contemplou em Pedro, já o convocou para o ministério. Você vê aqui no versículo 10, na parte B, que o Senhor Jesus fala para Pedro: de agora em diante serás pescador de homens. Porque Jesus viu, ele tinha temor. Esse rapaz eu vou prepará-lo para ser um pescador de homens. Aí Pedro continuou com Jesus, e a segunda virtude que Jesus gosta de ver em uma pessoa para prepará-la como líder é justamente a coragem de topar qualquer desafio. Por exemplo, Jesus não gosta de um líder, se você quiser mandar ele para uma tribo indígena, ele diga, não, lá é perigoso, não posso não. Jesus não quer um líder medroso, ele quer uma pessoa que aceite os desafios com coragem, que diga, eu vou conseguir, eu vou em frente, eu não tenho medo não. Porque olha só, os discípulos estavam dentro de um barco, o mar revoltado, o vento soprava, as ondas se levantavam, o barco era agitado, e quase no fim da madrugada eles contemplam um vulto andando sobre as águas. Eles pensavam que viam um fantasma, porque o barco estava em perigo. Aí Jesus, de lá do meio da onda, ele grita para os marujos, para os marinheiros, para os pescadores: sou eu, não tem mais. E o barco para lá e para cá, as ondas se levantando, o vento forte. Aí o Pedro fala com coragem: se és tu, manda eu ir ser contigo andando sobre as águas. Isso que é um desafio suicida. Ó, se és tu, se ele falasse, eu tenho certeza que é o Senhor, então eu vou. Ele nem tem certeza se é Jesus. Se és tu, manda eu ter contigo andando sobre as águas. Ele escuta aquele vulto de longe gritar: vem! Ai, ai, ai, ai, é muita coragem, é muita coragem. O Pedro, todo afoito, eu vou. Os colegas dele, tinha mais 11 no barco. Esse Pedro é doido. Ele nem sabe se é Jesus. E se for uma assombração? E se for um fantasma mesmo? E se for um espírito mentiroso? Ah não, eu não vou não, eu não vou. Pedro é doido. Dos 12, o único que teve a coragem de ir ao encontro de Jesus. Às vezes Jesus quer mandar um líder ou uma líder para uma cidade pequenininha, onde a obra é difícil demais, onde faltam condições. E a pessoa diz, não, não, não, não, não posso, Jesus, não dá. É um líder fracassado, já começou mal. Você está percebendo isso? Dos 12 no barco, só um teve a coragem de colocar o pé na água e ir ao encontro de Jesus. O que Jesus está procurando nessa multidão que ouve essa palavra agora? Alguém que tenha coragem de não somente aceitar o desafio de andar no meio de uma tempestade sobre o mar, mas até de marchar sobre o inferno, de pisotear a cabeça do diabo, de andar sobre as brasas fumegantes do abismo para encontrar Jesus. Ele quer ver uma pessoa com coragem. Então, vamos aqui em Mateus 14, Mateus 14, para a gente ir conferindo a palavra que está sendo ministrada. Mateus 14, versículo 28. E respondeu-lhe Pedro e disse: Senhor, se és tu, manda-me ter contigo por cima das águas. E ele disse: vem. e Pedro, descendo do barco, andou sobre as águas. Você conhece algum outro homem em toda a história, além de Jesus, que tenha andado sobre as águas? Pedro teve a coragem de experimentar o impossível, e ele andou sobre as águas para ir ter com Jesus. Mostrou coragem, a segunda virtude que Jesus procura num líder, para depois confiar a este líder o seu bem mais precioso na face da terra, as suas ovelhas. A terceira virtude que Jesus procura num líder, numa líder, para confiar o seu rebanho, é que esse líder saiba com certeza quem Jesus é. Saiba com certeza, não aquele líder que dá uma opinião: ah, eu acho que Jesus é um sábio, eu acho que Jesus é um profeta, ah, eu acho que Jesus é um grande filósofo, ah, eu acho que ele é um revolucionário. Não, Jesus não quer líderes assim. Ele quer encontrar essa virtude onde a pessoa sabe com exatidão quem é Jesus. Porque numa certa ocasião Jesus fez uma pregação que para mim e para você é maravilhosa, mas que para aqueles ouvintes foi um escândalo total. O que que ele pregou afinal? Jesus pregou assim para a multidão: quem come a minha carne e bebe o meu sangue tem a vida eterna, e eu ressuscitarei no último dia. A multidão se escandalizou com isso, porque a minha carne verdadeiramente é comida e o meu sangue verdadeiramente é bebida. Muita gente falou: não sigo mais Jesus. Eu queria, estava sendo muito legal, mas essa pregação não dá para escutar sem reagir, eu não vou mais seguir Jesus. E Jesus tinha muitos discípulos, e eles foram embora. Ficaram só os 12, e os 12 comentando entre eles. Vocês viram aí a reação da multidão? O pessoal não gostou da pregação. Está todo mundo abandonando Jesus. Pois é, pegou mal, hein? Pegou mal, Jesus falou um negócio desse. Todos eles comentando entre eles a reação que o povo tinha tido. Até alguns dando razão para o povo. Pois é, quem é que pode ouvir essa pregação? É muito difícil. Só o Pedro estava calado. Entre eles o maior comentário: você viu? O povo foi embora, o povo não gostou não. Jesus perdeu a maioria dos discípulos, só ficamos nós. Jesus, vendo que eles estavam assim conversando, Jesus chega e fala: e aí vocês? Vocês querem ir embora? Porque Jesus é o seguinte, minha gente: quer vir comigo, vem. Não quer vir, amém. Jesus é assim. Ele não obriga ninguém a seguir. E vocês querem ir embora também? Foi aí que Pedro tomou a frente. Ó, Jesus procura essa virtude, onde o futuro líder, para cuidar do seu rebanho, tem que ter a certeza absoluta de quem Jesus é. Pedro diz para Jesus: Senhor, ir embora para onde? Ir embora com quem e para quem? Só o Senhor tem as palavras da vida eterna, e nós já temos crido que tu és o Cristo, o Filho do Deus vivo. Eu sei que o Senhor é o Cristo, o Filho do Deus vivo. Eu tenho certeza quem o Senhor é. Eu não vou procurar outra pessoa. Eu sei quem o Senhor é. Jesus se agradou bastante. Vamos conferir? Evangelho de João, capítulo 6, versículo 68. A gente já acha isso e já passa para a próxima virtude. Então, o versículo diz assim: respondeu-lhe, pois, Simão Pedro: Senhor, para quem iremos nós? Tu tens as palavras da vida eterna, e nós temos crido e conhecido. Ó, e conhecido. Não apenas cremos em ti, mas te conhecemos, que tu és o Cristo, o Filho de Deus. Jesus se agradou disso. Agora, a quarta virtude que Jesus procura num futuro líder para confiar as suas ovelhas é que este líder ou esta líder aguente os trancos. Tem que aguentar os trancos. Não pode ser aquela pessoa que está na igreja e é cheia de mimimi, cheia de não me rele, não me toque, ai me magoou, me ofendeu, não vou mais nessa igreja. Olha o que Pedro fez.

repreender Jesus. Você pode imaginar isso? Um discípulo repreender o mestre? Um servo repreender o seu senhor? Dá para você imaginar isso? Naquele momento, Pedro realmente extrapolou, ele perdeu o controle. Ele viu Jesus ali como coleguinha. Ele viu Jesus ali como igual, como um dos 13 só, e não como o chefe, o líder, o senhor, o dono. E Pedro repreende Jesus. As palavras do Evangelho são exatamente essas. Pedro começou a repreender Jesus, dizendo: Senhor, tenha compaixão de ti. Não vai acontecer nada disso, não. Sabe o que Jesus fez? Falou bem alto, para os outros 11 escutarem, para quem estava perto ouvir. Falou na frente de todo mundo: para trás de mim, Satanás! Porque me serves de escândalo, de tropeço. Tu não compreendes as coisas de Deus, só as coisas dos homens. Já pensou um esculacho desse em público? Na frente de todo mundo. Jesus está chamando Pedro de diabo. Imagine o pastor da igreja virar para você e falar assim: ô, seu diabo. Hein? Hein, pastor Jean? Já pensou o pastor da igreja chegar para você: ô, seu demônio. Seu capeta, Nilton? Pensou? Aí ele fica aí atrás só cochichando. Pensou, pastor Nilton, eu virar para você: pastor Nilton, você é um demônio. É, Satanás! Foi isso que Jesus fez com Pedro na frente de todo mundo. Pedro está sendo preparado para ser um líder e apacentar as ovelhas do Senhor. Leva um tranco desse. Ser chamado de Satanás na frente de todo mundo. Que vergonha! Dizer que Pedro não entende nada, que só sabe das coisas dos homens, não sabe das coisas de Deus. Dizer que ele é um ignorante das coisas espirituais. Já pensou o pastor pegar um obreiro, uma obreira, um diácono, uma diaconisa, esculachar desse jeito? Xingar de demônio na frente de todo mundo. O que a pessoa vai fazer? Olha que tranco, na frente de todo mundo. Mas você já pensou, hein? Falar isso para um discípulo, publicamente, na frente de todo mundo. Sabe o que Pedro fez quando Jesus chamou ele de Satanás? Pedro falou assim: estou quase há 3 anos servindo esse homem. Ele quer água, eu trago. Ele quer comida, eu vou comprar. Eu arrumo a barraca, a tenda para ele dormir, arrumo até o colchonete. Carrego as sandálias dele. Estou o tempo todo, dia e noite, à disposição desse homem. Sem pedir nada, sem registro em carteira, sem fundo de garantia. Nunca exigi nada dele. Estou aqui 24 horas por dia me matando. Nunca cobrei hora extra. Dá uma vergonha dos pastores que entram em reclamação trabalhista hoje em dia, né? Que vergonha, que demônios. Satanás! São Satanás. Esse sim. Tem que levar um esculacho bem grande. Pedro falou isso. O senhor me paga uma hora extra. Trabalho de domingo a domingo. Passo até fome. Passo necessidade. Sirvo de segurança para ele quando a multidão avança. Não deixo ninguém.

0: cavalo. Estou há 3 anos servindo. E ele me chama de Satanás. Sabe o que eu vou fazer? Eu vou sair desse ministério e vou abrir a minha própria igreja. Vou sair desse ministério, vou abrir minha própria igreja. Pedro falou isso. Eu já aprendi a expulsar demônio. Eu já aprendi a pregar. Eu já aprendi a curar doente. Eu vou fazer isso. Ele me chamou de Satanás. Eu vou abrir minha própria igreja. Eu não sigo mais Jesus, não. Vou perguntar agora para todos os obreiros do Brasil e Portugal e para quem estiver assistindo. Pedro falou isso? Se ele falou isso, me mostra em que parte do Evangelho está escrito que Pedro falou esse monte de baboseira aqui. Não está escrito isso? Pedro não falou isso? Chamado de Satanás em público, ele não abandonou Jesus. Pastor, às vezes dá uma bronquinha de nada numa diaconisa ou num obreiro, não vou mais para essa igreja. Vou para outra. Não é líder. Vou sair, vou abrir minha igreja. Vou abrir meu ministério. Não está assim hoje em dia? Aquele pastor é um estúpido, aquela pastora é uma grossa, aquele líder é mal educado, me deu um tranco, me deu uma bronca na frente dos outros, me humilhou na frente de todo mundo. Não vou mais para essa igreja, não. Que é isso? Não sou obrigado a aguentar um desaforo desse. O que esse pastor está pensando? Quando Jesus chamou Pedro de Satanás, na frente de todo mundo, o que foi que ele fez? Se colocou no lugar dele. Entendeu que ele não era ninguém para repreender o próprio Senhor. Que ele tinha confundido as coisas. Evangelho de Mateus, capítulo 16, versículo 23, vamos lá. Desde então começou Jesus a mostrar aos seus discípulos que convinha ir a Jerusalém e padecer muito dos anciãos e dos principais dos sacerdotes e dos escribas e ser morto e ressuscitar ao terceiro dia. E Pedro, tomando-o de parte, puxou Jesus como se fosse um coleguinha. Perdeu o respeito. Começou a repreendê-lo. O discípulo repreendendo o mestre, o servo repreendendo o Senhor. Como é que pode? O obreiro quer engrossar com o pastor? Como é que pode isso? Quer criticar? E Pedro, tomando de parte, tomando Jesus de parte, começou a repreendê-lo, dizendo: Senhor, tem compaixão de ti, de modo nenhum te sucederá, te acontecerá isso. Pedro podia falar: poxa, eu falei aquilo para o bem dele. Eu estava falando aquilo para o bem dele. E ele veio logo com pedras para cima de mim, me xingando de Satanás. Olha o que diz aqui. Jesus, porém, voltando-se, disse a Pedro: para trás de mim, Satanás, que me serves de escândalo, porque não compreendes as coisas que são de Deus, mas só as que são dos homens. Pedro ficou murchinho, ressabiado, envergonhado, mas não saiu de perto de Jesus. Pedro não se desviou, Pedro não foi embora. Você está entendendo isso? Pedro não mudou de igreja. Pedro não falou assim: ó, eu não sigo mais Jesus, os anciãos lá do templo têm razão, viu? É falso profeta, eu vou congregar lá na sinagoga, bem longe de Jesus. Vou lá procurar o sacerdote Caifás. Vou procurar o Anás. Não, ele não saiu da presença do Senhor. Quem está entendendo, diga amém. Que lição, hein? Que forte isso. Você está entendendo isso? Tem gente que está com a cara inchada agora, pastor. Está com a cara inchada. E ó, quem está falando é o Espírito Santo, não sou eu, não. Tem que inchar a cara, sim. Pedro ficou com a cara inchadinha. Cara de Pedro inchou que ele até tombou o semblante. Mas não saiu de perto daquele que ele declarou: tu és o filho do Deus vivo. Em outras palavras, eu não tenho para onde ir. Só o Senhor tem as palavras da vida eterna. Aí Jesus está preparando Pedro como líder, claro, para apacentar o rebanho. Qual é a quinta virtude que Jesus procura? Se o futuro líder realmente o ama. Porque tem gente que ama só de boca, não é? É fácil falar eu te amo, não é? Hoje em dia está muito fácil falar eu te amo para qualquer pessoa. Você diz eu te amo, até para o teu cachorro, eu te amo, né? Eu tenho uma cachorrinha chamada Cristal. Quando eu chego, eu pego ela no colo, ela me lambe a cara: ai, Cristal, como eu te amo. É tão fácil falar eu te amo. Mas Jesus, ele procura amor verdadeiro. E ele tem uma maneira de saber se o amor que esse futuro líder tem por ele é realmente o que a pessoa está dizendo. Ele tem como filtrar, provar essa declaração: eu te amo. Então vamos comigo no Evangelho de João. Já estou terminando, viu? Capítulo 21. Evangelho de João, capítulo 21. Vamos no versículo 15. E depois de terem jantado, disse Jesus a Simão Pedro: Simão, filho de Jonas, amas-me mais do que estes? E ele respondeu: sim, Senhor, tu sabes que te amo. Fácil dizer eu te amo. Facílimo. Você me ama, Nilton?
1: Amo, senhor.
0: Ama? Tem que provar. Não basta só dizer eu te amo, Jesus. No caso do líder, como é que o líder prova que realmente ama Jesus? Ele diz logo em seguida: então, apascenta os meus cordeiros. Não adianta dizer eu te amo, Jesus. Você não quer apascentar? Você não quer trabalhar na igreja? Você não quer fazer a tua parte? Você não quer colaborar? Você falta nas reuniões? Você falta nos cultos? Você não vai para a igreja? Vai quando quer? Não tem compromisso? Aí Jesus pergunta para você: tu me amas? Claro, Jesus, que eu te amo. Não adianta só falar. Você prova para Jesus que realmente o ama quando apascenta os seus cordeiros, apascenta as suas ovelhas. Por isso que Jesus volta a perguntar, segunda vez: Simão, filho de Jonas, amas-me? Disse-lhe: sim, Senhor, tu sabes que te amo. Tu sabes que eu te amo. A gente sabe que a pessoa ama, mas tem que provar. É engraçado, ó, vocês não pensem que eu sou um santo de marido, que eu não sou, tá? Quando eu brigo com a minha mulher, e brigo, quem aqui briga com a esposa? Ah, ficou com vergonha de falar, né? Eu não tenho vergonha de falar. Ah, você não levantou a mão que você ia levar uma chapuletada, uma voadora da tua mulher? Você ia levar uma voadora dela agora? Quando eu brigo com a minha esposa, sabe o que ela faz? Para ficar de bem? Faz aquele jantar caprichado. Aí eu sei que ela me ama. É muito mais legal ela fazer um café da manhã caprichado para ficar de bem do que falar que me ama. Quando eu olho assim o café da manhã, eu falo: meu, essa mulher é louca por mim, que é isso? Você tem que provar que ama, não adianta só falar eu te amo. Ó, tu sabes que te amo, disse-lhe, apascenta as minhas ovelhas. Você me ama? Jesus te pergunta, obreiro, obreira, pastor, pastora, você me ama? Você vai dizer: claro que eu te amo, tu sabes que eu te amo. que Jesus quer? É uma prova do líder, de que ele pode confiar o rebanho nas tuas mãos. E você prova que ama Jesus quando cuida do rebanho, que custou o maior preço já pago. Fosse só uma ovelha, fosse só um cordeirinho, ele pagaria o mesmo preço que ele pagou. Aí ele fala para você: cuida, ó, eu só tenho uma ovelha, cuida dessa ovelha. Aí você não cuida, deixa ela morrer de fome, de sede? Você abandona a ovelha, deixa ela bichada, doente? Você larga a ovelha? Eu te amo, Jesus! E a ovelha dele morrendo. Mas eu paguei um alto preço por essa ovelha! Jesus, eu te amo. E a ovelha morrendo. Comida seca, comida estragada, alimento podre. Te amo, Jesus. E não está cuidando da ovelha dele? Disse-lhe: apascenta as minhas ovelhas. Disse-lhe terceira vez: Simão, filho de Jonas, amas-me? Não adianta ficar falando: te amo, te amo, te amo. Simão entristeceu-se por lhe ter dito terceira vez: amas-me? E disse-lhe: Senhor, tu sabes tudo, tu sabes que eu te amo. Jesus disse-lhe: apascenta as minhas ovelhas. Jesus está falando agora, e com cada pessoa. Ele está perguntando para cada pessoa. Para cada pessoa aqui, e para quem está nas sedes, e até em outros lugares do mundo, em Portugal e outras partes. É para você essa pergunta. E só tem uma resposta. Ele está perguntando: amas-me? Responde para ele. Responde para ele. Então prova. Então prova que você me ama. Vai para a igreja. Vai para as praças. Vai para as ruas. Vai para os pontos de ônibus. Vai para as estações de trem. Vai para as estações de metrô. Vai para a Cacolândia, vai para a favela, vai no meio da multidão. As minhas ovelhas estão perdidas. Amas-me? Quem ama Jesus? Então apascenta as minhas ovelhas. Apascenta, cuida, alimenta, protege, sara as minhas ovelhas. Aí você vai provar que me ama. A sexta virtude que Jesus prepara ou busca num líder, numa líder, para confiar o seu rebanho, para confiar suas ovelhas, é que esse futuro líder saiba com exatidão o que o espera no fim da missão. Pedro pensou assim: eu vou ficar com Jesus, um dia eu me aposento bem, vou ficar com ele e na minha velhice vou estar muito bem. Não é isso que cada pastor aqui espera? Você tem que saber o que te espera na real. O que te espera na real? Ô Pedro, vem cá. Estou te preparando, mas não vou esconder de você o futuro. Não vai ser fácil, não. Não vai ter mordomia, não. Na verdade te digo, Pedro, que quando eras mais moço, te cingias a ti mesmo e andavas por onde querias. Ou seja, você tinha liberdade total. Mas quando já fores velho, poxa, quando eu for velho, que eu achei que ia estar tranquilo, uma velhice tranquila. Mas quando já fores velho, estenderão as mãos e outro te cingirá e te levará, acabou a liberdade, e te levará para onde tu não queiras. E disse isso significando com que morte havia ele de glorificar a Deus. Na real, obreiros e obreiras, o que é que nos espera? O que é que este mundo vai nos oferecer? Na real, açoites, perseguições, injustiças, vida difícil, eles vão fazer de tudo para complicar a tua vida. O inferno vai trabalhar para isso, o mundo vai trabalhar para isso. Você tem que saber. Futuro ali não é um mar de rosas, não. É duro, é difícil. Viu? E mesmo assim, olha o que Jesus diz para este líder que já está avisado que o seu final não vai ser fácil. Jesus diz para ele: segue-me. Veja, acompanhe. Segue-me. Ah, não vou seguir, não, é muito difícil, não quero isso para mim, não. É para espirrar, viu? Jesus não quer pessoas que deem mais valor à sua própria vida do que às ovelhas. Jesus não quer. E ele diz: segue-me. Pedro podia falar: não vou seguir mais, agora já estou sabendo. Já me revelou meu futuro? Ou seja, aqui na terra não tem um futuro. Sim, é verdade. Obreiro, obreira, pastor, pastora, Brasil, Portugal, todos escutem. Aqui na terra nós não temos futuro, porque o nosso lar não é aqui, é na Jerusalém Celestial, é lá que nós vamos morar. O nosso futuro está lá, o nosso futuro está acima das nuvens. Por isso que Pedro continuou seguindo Jesus. E a sétima, e eu penso que a última virtude que Jesus quer ver nesse líder para confiar o seu rebanho, é que esse líder, essa líder, cuide só do seu próprio chamado, da sua própria missão. Porque depois de Jesus ter revelado o fim que Pedro teria na velhice, Pedro irá morrer crucificado de cabeça para baixo. Depois de Jesus ter revelado que fim ele teria, o Pedro olha e vê o João atrás. O discípulo João, que era muito amigo de Pedro. Pedro pergunta para Jesus: e deste? O que será? Ô, meu filho, minha filha, cuida da tua vida. É da tua conta? Escuta, pessoa sai do ministério e você fica lá na rede social acompanhando o tempo todo, mandando mensagenzinha para ele, para ela, querendo saber se está indo bem, se está indo mal. Claro que irá mal. Claro que irá mal, mas é da sua conta? É problema seu? Jesus, e dele, o que será? Não é da sua conta. Cuida da sua vida. Cuida do seu chamado. Cuida da missão que eu entreguei nas tuas mãos. Cuida do meu rebanho. Para de ficar olhando a vida dos outros. Saiu, deixa seguir. Ó, vamos ver aqui o versículo 21. Vendo Pedro a João, disse a Jesus: Senhor, e deste que será? Disse-lhe Jesus: se eu quero que ele fique até que eu venha, que te importa a ti? Que te importa, é da tua conta? E o que Jesus diz então? Segue-me tu. Segue-me tu. Acabou. Para de cuidar da vida dos outros. Cuida de seguir Jesus. Cuida de seguir as pegadas do Mestre. E eu vou te dizer uma coisa: seguir Jesus é a coisa mais fácil do mundo. Sabe por quê? Porque o caminho é reto, o caminho é estreito, e é só você olhar no chão. Ele vai na tua frente e vai deixando pegadas, tintas de vermelho, pegadas do seu sangue. Não tem como você confundir. Só ele deixa pegadas de sangue. Eu vou seguir Jesus até o fim. Se quiserem me crucificar de cabeça para baixo, tudo bem. A minha morada está lá na glória. É lá que eu vou encontrar o meu Senhor. Por isso que Pedro, quando o Espírito Santo desce sobre a igreja no dia de Pentecostes, sobre aquelas 120 pessoas que estavam no cenáculo, o Espírito Santo podia pegar a boca de qualquer uma das 120 pessoas para fazer a pregação naquele dia. O Espírito Santo tinha 120 pessoas ali, cheias dele, transbordando dele, falando em línguas e mistérios. O Espírito Santo, daquelas 120 pessoas, podia escolher qualquer uma como microfone, como alto-falante, como corneta. Ele podia escolher qualquer uma das 120 pessoas. Mas quem que o Espírito Santo escolheu para fazer o discurso mais impressionante no dia de Pentecostes? A pregação mais poderosa feita por um servo de Deus, que fez com que uma multidão que 7 semanas antes tinha crucificado Jesus, 49 dias atrás aquela multidão tinha matado o Senhor, mas o Espírito Santo escolhe uma pessoa para falar através da sua boca e converter e batizar 3.000 pessoas no único dia, sem rádio, sem televisão, sem nada, sem gráfica, sem folheto, sem impresso, sem nada, sem cursinho de batismo, sem nada. Quem que o Espírito Santo vai pegar entre os 120? Aquele que tinha temor no coração, aquele que tinha coragem para enfrentar os desafios e não recuar diante de qualquer missão, aquele que conhecia bem o seu Senhor e podia falar dele com propriedade, aquele que levava um tranco, mas continuava aos pés do Senhor Jesus. Quem é esse homem? O apóstolo Pedro. Quem que o Espírito Santo está buscando aqui hoje? Pessoas com essas virtudes. E se você não tem essas virtudes, você vai dizer hoje: eu quero tê-las. Eu quero as 7, amém? Amém? Então vamos ficar todos de pé. Você vê que o diabo não acabou com o meu pulmão, não. Lá, quando eu tive o tromboembolismo pulmonar, o infarto pulmonar, que a parte do pulmão morreu, porque não teve mais irrigação de sangue na parte de baixo do pulmão, foi tudo entupido com coágulos. 2 dias depois, os médicos estavam dizendo: os coágulos sumiram todos. O médico até disse, fez até assim: os coágulos, ó, como é que foi, Jorge? Quem foi que fez os coágulos? E a parte do pulmão que estava morta ressuscitou. Quem é que fez isso?
1: Jesus.
0: Eu garanto a você, vale a pena trabalhar para Jesus Cristo. Se você entrar numa UTI, digo mais, ainda que você entre no vale da sombra da morte, eu estarei contigo, eu não te deixarei, eu não te abandonarei, eu sou contigo por onde quer que andares. Vale a pena se dedicar, vale a pena se esforçar, vale a pena ser humilde, vale a pena apanhar, vale a pena seguir essas pegadas de sangue do Senhor Jesus. Vale a pena. Quem aqui quer as sete virtudes que Jesus procura? Então, pastor Newton Rocha, você vai fazer oração agora.
2: Diga assim comigo: meu Deus e meu Pai. Meu Deus e meu Pai. Tu sabes que eu te amo. Eu estou pronto a morrer por ti, para anunciar a grande salvação de Jesus Cristo. Eis-me aqui para gastar a minha vida.
0: Glória ao teu nome,
2: em favor das tuas.
0: Glória ao teu nome, Senhor.
2: Da tua obra, pregar,
0: oh, glória,
2: a tua palavra e anunciar.
0: Sim, ó Deus.
2: O teu nome, Pai. Os meus dons,
0: glória ao teu
2: e
0: nome,
2: talentos são para te servir. Use a minha vida com poder, revelação e autoridade, e que no meio desta multidão o Espírito Santo ache a minha boca, os meus lábios como microfone,
0: glória a Deus,
2: como trombeta, para anunciar.
0: Amém, Senhor.
2: Esta grande obra.
0: Sim, Pai.
2: Esta grande salvação.
0: Glória ao teu nome, Senhor.
2: Em nome do Senhor Jesus, eis-me aqui.
0: Eis-me, glória ao teu nome, Senhor.
2: Eis-me aqui.
0: Oh, glória.
2: Eis-me aqui. Eis-me aqui. Envia-me a mim.
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9: Meia-noite, 54.
10: Assim diz a Bíblia.
11: Disse Deus: de ti farei uma grande nação, e te abençoarei, e te engrandecerei o nome. Sê tu uma bênção. Gênesis capítulo 12, verso 2.
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9: Meia-noite e 56.
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21: Celebrai com júbilo ao Senhor todas as terras. Servi ao Senhor com alegria. Apresentai-vos diante dele com cântico. Sabei que o Senhor é Deus. Foi ele quem nos fez e dele somos. Somos o seu povo e rebanho do seu pastoreio. Entrai por suas portas com ações de graças e nos seus átrios com hinos de louvor. Rendei-lhe graças e bendizei-lhe o nome, porque o Senhor é bom. A sua misericórdia dura para sempre e de geração em geração a sua fidelidade.
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2: Assim diz a Bíblia:
3: tende em vós o mesmo sentimento que houve também em Cristo Jesus. Filipenses 2:5.
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1: Uma e 32.
2: Assim diz a Bíblia.
3: Combate o bom combate da fé. Toma posse da vida eterna, para a qual também foste chamado, e de que fizeste a boa confissão perante muitas testemunhas. 1 Timóteo 6,12.
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1: Uma e 34.
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2: Está na Bíblia.
3: Filipenses 4:6. Não andem ansiosos por coisa alguma, mas em tudo pela oração e súplicas, e com ação de graças apresentem seus pedidos a Deus.

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3: Uma e 53.
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7: Seja muito bem-vindo e a quinta-feira chegou, hoje 14 de maio de 2026. Como que você está? Tudo bem? Tudo na graça de Cristo? Ah, começando por aqui mais esse programa maravilhoso que faz a diferença em nossas vidas. Muito prazer, eu sou o Johnny Silva. Tá preparado? Tá preparada? Vamos adorar, vamos louvar, vamos celebrar ao Senhor nesse momento? Então vamos juntos. Participe com a gente aqui, tá bom? Pelo nosso site, pelos aplicativos da nossa rádio, pelas redes sociais, pelo nosso WhatsApp, pelo site. Fique bem à vontade, tá bom? Tá começando o nosso Worship Box.

Shopping Box e a Sounds com Silvia Helena aqui na nossa programação. Seja muito bem-vindo, tá bom? Segue participando com a gente através das redes sociais, do site, compartilhe o nosso aplicativo. Muito obrigado por você ficar sempre juntinho com a gente aqui da nossa programação, aqui da nossa rádio. Por aqui continua. Seja muito bem-vindo.

0: É você ouvindo o Clebson Collins aqui na nossa programação, no nosso worship. E ao som do Clebson, estamos indo aí para um breve break, mas já já eu tô de volta.
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3: Duas e 23.
4: Assim diz a Bíblia:
5: não te deixes vencer do mal, mas vence o mal com o bem. Livro de Romanos, capítulo 12, verso 21.
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4: Duas e 24.
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8: Já de volta, muito prazer, Johnny Silva por aqui. Obrigado a você que sempre está com o seu radinho ligado, o seu aplicativo ligado. É o nosso Worship Inbox.

Você ouvindo o Ministério Voltado para o Trono. Que maravilha, né? Como Deus tem falado aí em nossos corações, em nossas mentes, em nossas vidas. Quero agradecer, tá? Pela sua participação, pela sua audiência, sempre, sempre. Aonde quer que você esteja, no seu trabalho, na sua casa, sempre junto com a gente aqui na nossa rádio. Participe mais, tá bom? Compartilhe os nossos aplicativos aí para os seus familiares, para os seus colegas, para os seus irmãos. Fique bem à vontade. Por aqui continua mais o Worshiping Box.

0: você curtindo aqui no nosso Worship Box, Reuel e Dani, a participação aí do David Keelan, que maravilha, louvor maravilhoso, ah, que coisa boa, né? Como é bom falar das coisas de Deus, estar sempre na presença de Deus. E o nosso Worship Inbox desta quinta-feira tá ficando por aqui, mas voltaremos amanhã na sexta-feira, finalzão de semana. Fiquem todos com Deus e até amanhã, se Deus quiser. Tchau, tchau!
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3: Duas e 49.
4: Assim diz a Bíblia.
5: O que encobre as suas transgressões jamais prosperará, mas o que as confessa e deixa alcançará misericórdia. Provérbios capítulo 28, verso 13.
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3: Duas e 51.
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3: Duas e 51.
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0: Povo amado, povo abençoado, povo querido, povo cristão, povo de Deus, começando mais uma edição do meu, do seu e do nosso Louvores para Recordar, hein? Obrigado você pela sintonia, obrigado você que ouve a gente aí, obrigado de coração, chegando para mais um Louvores para Recordar nesta noite deliciosa para você.
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0: Eu sou o Lucas Afonso e quero convidar você a estar comigo até as 23 horas, se Deus quiser, matando saudade, ouvindo aquela canção que marcou, ouvindo aquela mensagem que deixou saudade. E a gente vai junto com você apresentar aí os louvores, aquela canção bonita, aquela mensagem de Deus para o seu coração.

Abrindo o programa desta noite, a gente abre bem a programação trazendo aí louvor maravilhoso, louvor gostoso de Débora e Leia. Por que de tal maneira? Boa noite pra você.

0: Abrindo o programa desta noite, eu trouxe pra você o primeiro bloco. E ele cantou aí ao Seu Pires com agora, né, hoje, na época não, mas hoje com 80 anos, cantando bonito pra gente a canção Bandeira da Evangelização, né? Louvando a Deus aí o cantor Alceu Pires. Antes teve Débora e Leia e a canção bonita Por Que de Tal Maneira.
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0: 62981766951. Você participa, pede a canção que você gosta e a gente toca pra você com aquela alegria, né? Aquele amor, aquela alegria que a gente sempre tem, né? E quer com certeza que você participe, quer que você participe, peça aquele louvor. E você vai participando, vai pedindo aquela canção e a gente vai tocar pra você aí aquela canção do passado, aquela canção que há tantos anos a gente não tem a oportunidade de ouvir. Então, liga pra cá, 62981766951, viu? Você pede a sua canção e a gente vai tocar pra você.

E eu atendo agora o meu irmão Edmilson do Jardim Novo Mundo, que está participando mais cedo hoje, participando comigo, e pediu a canção do grupo Vencedores por Cristo, Cristo é Meu.

Agora tem o pedido do irmão Leoni Barroso, de Manaus. Ele participa e pede a canção bonita aqui do Marcos Antônio. E a canção Sangue do Cordeiro. Tá aí, meu irmão, sua canção, hein? Deus abençoe, obrigado pelo

0: Aí você ouviu Marcos Antônio, a canção bonita O Sangue do Cordeiro. Canção bonita aí na voz do Marcos Antônio, pedido do meu irmão Leoni Barroso, da cidade de Manaus, Amazonas. Antes, teve Carlos de Oliveira e a canção bonita Só o Amor. E abrindo o bloco, Cristo é Meu, com grupo Vencedores por Cristo. Pedido do meu irmão Edmilson, do Jardim Novo Mundo.
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0: assalto, moço. 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
1: O quê?
0: Isto mesmo, vai passando o dinheiro.
1: Eu sou um moço crente e sou do interior. Não tenho dinheiro, estou sentado aqui para me descansar.
0: Você é crente? Mas lugar de crente é na igreja e não no Banco do Jardim.

E você ouviu aí, Irmãs Leonel, Poço das Águas Vivas. Poço das Águas Vivas é a canção bonita das Irmãs Leonel aqui pra gente recordar. Antes, O Moço Crente no Banco do Jardim, na voz de Irmãos Morales, aqui pra você recordar, hein? Coisa bonita, coisa boa. É aqui no programa Louvores para Recordar, onde você recorda lindas e maravilhosas canções.

E você ouviu e junto comigo, ouvimos juntos, né? Canção bonita aí do pastor, saudoso cantor e pastor Joel Falcão, cantando bonito a canção 100% Mais. Antes, você ouviu Voando Sobre os Montes, na voz do pastor Ivênio dos Santos.

irmão Leoni Barroso, você nunca viu Doutrina? Você nunca viu Louvor de Doutrina? Você vai ouvir agora, viu? Mão de Mills. Tocar um hino bem doutrinário aqui. Porque era assim, né? O programa é Louvores para Recordar. Então eu vou rodar o que era produzido na década de 1970, viu? Isso era produzido naquele tempo. Não vou entrar em pormenores, só vou tocar o louvor. Viu, irmão Ezequiel? Só vou tocar o louvor, viu? Só pra relembrar, tá bom? É isso aí. Vamos trazer então Josué Barbosa Lira, Terra que Mata os Profetas.

Josué Barbosa Lira, Terra que Mata os Profetas, de 1979, viu gente? Para ser mais exato com você, é de 1979 esta canção, gravada pela gravadora Esperança Divina, me parece, viu? Terra que Mata os Profetas, na voz de Josué Barbosa Lira.

62 981 76 6951. Você pode participar comigo, pedir aquela canção que marcou a sua vida e a gente vai tocar pra você matar a saudade, assim como eu vou matar a minha saudade também, porque eu também sinto saudade quando ouço, tá bom? Júnior, a canção é A Igreja Crê no Teu Sangue.

E você ouviu aí a bonita canção, gente. Que linda essa canção. Deus, não, a canção que a gente tocou foi o teu, Pro Teu Caso Tem Jeito, né? Canção bonita do Caleb. Antes teve Júnior e a canção A Igreja Crê no Teu Sangue. Bonita canção aí do cantor Júnior também, pra gente relembrar uma canção. Uma canção bonita, uma época bonita da música evangélica.

Você conectado conosco até as 23 horas, você vai ouvir só louvores do passado, só aquelas que marcaram, só aquela canção que marcou época pra você, tá bom? Trago agora pra você... Fui a Ovelha Perdida, Luiz Arthur.

Tá aí, você ouviu aí Luiz de Carvalho, a canção bonita, Atrás Não Volto. Antes, fui Ovelha Perdida, na voz de Luiz Ardura, hein? Um desfile de Luiz aqui agora, né?

62981766951 é o nosso WhatsApp para você participar. Você ouve agora Canção Bonita de Mara Dalila, Mais Perto Quero Estar.

Matheus Jensen cantou Hino da Fé, Hino da Fé, na voz do cantor Matheus Jensen para você. Jensen, né? Antes, Mais Perto Quero Estar, na voz de Mara Dalila.

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E você ouviu Marquinhos e a canção bonita Felicidade, canção bonita do Marquinhos, né? Pra gente alegrar no espírito, matar a saudade aí dos anos de 1990. Ô, Mato Grosso, hein? Saudade dessa época da infância do cantor Marquinhos. Hoje ele é adulto, já canta bonito ainda, né? É isso aí, gente. Um abraço pra você que ouviu, que está ouvindo, que vai continuar ouvindo com a gente até às 23 horas.

Áurea Sepúlveda, Novo Sol, bonita canção da Áurea Sepúlveda. Antes, você ouviu Elite Eliette Zumira e a canção Maior é Deus.

agora tem pra você, Nicolete. Lembrando que daqui a pouquinho você vai fazer a oração junto conosco. A oração da fé de encerramento do nosso programa, viu? Agora tem Nicolete e a canção A Fonte.

Daí você ouviu Nicolette cantando a canção bonita A Fonte. Essa canção é bonita mesmo, né? E agora a gente encerra o programa de hoje fazendo a nossa oração da noite, viu? Vem orar conosco neste momento. Feche seus olhos e vamos conversar com Deus.

Querido Deus, amado Pai Celestial, nós adoramos o Teu nome, Senhor. Nós bendizemos o Teu santo nome e nos deleitamos em Tuas promessas, em Tua palavra. Fica, Senhor, conosco, guia nossos passos, nos proteja, nos livre de todo mal, de todo perigo, e que a mão do Senhor se estenda sobre cada um de nós. Dá-nos, ó Deus, a Tua proteção, dá-nos, ó Deus, a Tua luz, o Teu socorro, a Tua imensa graça, dá-nos, Senhor, o Teu cuidado. Entregamos tudo a Ti neste momento, pedindo que o Senhor nos dê uma noite de bênçãos, uma noite de paz, uma noite de proteção. Que esta noite nos traga aquilo que precisamos e que possamos dormir com segurança, dormir com alegria no nosso coração. Em nome do Senhor Jesus Cristo, nós entregamos e pedimos estas bênçãos. Amém, Senhor. Amém.

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2: Oi, povo de Deus! Olá, meu irmão, olá, minha irmã. E aí, tá tudo bem com você? Olha, eu espero que sim, viu? Porque eu tô chegando. Eu tô chegando! Cheguei! E graças a Deus por mais essa quinta-feira. Que prazer ter você por aqui também, ligado em mais um programa Sertanejo Gospel, cumprimentando você com a sua família, seus amigos, com a graça e a paz do nosso Senhor, que excede todo entendimento, vem estar em sua vida em nome de Jesus. Tudo bem, meu irmão? Tudo bem, minha irmã? Sintonizados pelas ondas do rádio, pelo site, aplicativo Alexa, em qualquer lugar do Brasil, do planeta, uma ótima quinta-feira, 14 de maio 2026, eu sou Israel Ferreira e este é mais um Sertanejo Gospel, abraçando, cumprimentando você em casa, no trabalho, no campo, nas estradas ou rodovias, sítios e fazendas. Olá, criançada, oi, meninata, quão bom e suave é que os irmãos vivam em união. Aproveita, faz contato, manda mensagem de áudio, de texto pro nosso WhatsApp, para ficar mais fácil também, você pode me chamar no Instagram ou TikTok. Aproveita e me segue por lá, @IsraelFerreiraLocutor, @IsraelFerreiraLocutor. Agora, para começar bem nosso encontro, vamos meditar na palavra de Deus. São muitas, Senhor Deus meu, as maravilhas que tens operado e também os teus desígnios para conosco. Ninguém há que possa igualar contigo. Eu quiser anunciá-los e deles falar, mas são mais do que se pode contar. Salmos 40, verso 5. Meu irmão, minha irmã, você ouvindo o programa Sertanejo Gospel. Quando Davi se refere ao homem que confia no Senhor, ele destaca um parâmetro silencioso de fidelidade. Tal pessoa está livre de confusão porque permite que a sabedoria de Deus a guie, em vez do raciocínio humano orgulhoso. O antigo Israel frequentemente conhecia a decepção de se apoiar no poder ou em alianças mundanas. E a exortação de Davi lembra gerações futuras que confiar em Deus é o caminho mais seguro. Essa perspectiva, ela ressoa por toda a Escritura, onde Deus sempre chama o seu povo à confiança humilde, culminando no convite de Jesus para depositarmos sobre ele os nossos fardos. Davi transmite a realidade avassaladora dos atos generosos de Deus. Tentar listá-los todos ultrapassaria os limites da memória ou da linguagem humana, lembrando-nos que a bondade do Senhor não pode ser medida pela compreensão finita. Essas reflexões também apontam para as abundantes obras de salvação realizadas por meio de Jesus, cujos milagres e ensinamentos ilustraram o amor e a misericórdia infinitos de Deus. Você concorda comigo? Então diga amém! Meu nome é Israel Ferreira, esse é o programa Sertanejo Gospel, que começa ao som de Damaris. Você mais Deus!

0: Irmãos Garcia ensinando a amar, Jorge Alves com Julián Batista, Lá Vem Jesus, que sequência, hein? Nosso programa só tá começando no clima da sua quinta, final de semana. Manda mensagem no nosso WhatsApp, mensagem de áudio ou de texto, pode ficar à vontade, tá? Gente, vou pro intervalo, daqui a pouquinho homenagem pra você que faz aniversário hoje.
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3: Cinco e oito.
4: Assim diz a Bíblia.
5: O mesmo Deus da paz vos santifique em tudo, e todo o vosso espírito, alma e corpo sejam conservados íntegros e irrepreensíveis na vinda de nosso Senhor Jesus Cristo. Livro de 1 Tessalonicenses, capítulo 5, verso 23.
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2: Cinco e dez.
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6: De volta no clima da sua quinta-feira, é um prazer também ter você por aqui, abraçando você que tá aí no trânsito, tá no seu trabalho, tá no consultório, tá na sua caminhada também. Você sabe que são várias emissoras pelo Brasil que transmitem o nosso programa. Aproveita e fala pra mim de qual cidade ou qual emissora você ouve o nosso Sertanejo Gospel, pra te mandar também alô aqui de segunda a sexta com o nosso programa, tá bom? Esse bloco tem Israel Salles com José Augusto. Pensei que fosse fácil.

0: Jonas e a Nilson, a bênção já chegou, amém, eu tomo posse em nome de Jesus. E você, amém? Teve também Jonas Vilar, Faraó. Nosso programa no clima da sua quinta-feira, gostinho bom de final de semana. E olha, com a sua participação fica bem melhor, tá? Vou pro intervalo e ainda hoje tem Levi e Hamilton.
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7: Quinta-feira, já voltamos após esse breve intervalo, 14 de maio de 2026. Hoje é o seu dia, o seu aniversário, então vamos juntos cantar assim, ó. Parabéns pra você nessa data querida. Muitas felicidades, muitos e muitos anos de vida. Que o Senhor te abençoe, te dê santidade, muitos anos de vida, muitas felicidades. Parabéns, meu irmão. Parabéns, minha irmã. Feliz aniversário. Hoje é o dia da independência de Israel. Vamos orar por aquela nação, amém? É também aniversário de Abreu Lima em Pernambuco, Cachoeira Dourada e Doverlândia em Goiás, Fátima no Tocantins e ainda Indiara, Minaçu, também no Goiás, Ouricuri no Pernambuco, Passos em Minas Gerais e São Gabriel da Palha no Espírito Santo. Agora, já que hoje é o seu dia, é o seu aniversário, em sua homenagem tem Julião Batista, cada minuto.

0: Marcos e Mateus, Deus por excelência, Levi Hamilton, pastor amoroso, que o nosso pastor Jesus venha estar sempre em nossas vidas, que possamos ouvir sempre a sua voz, amém? Gente, eu vou pro intervalo e volto com o bloco final de hoje.
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3: Cinco e 37.
4: Assim diz a Bíblia.
5: Guia-me na tua verdade e ensina-me, pois tu és o Deus da minha salvação, em quem eu espero todo dia. Salmo 25, versículo 5.
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3: Cinco e 39.
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0: Quintou, já voltei, foi rapidinho após esse intervalo e aqui seguimos com o nosso programa Sertanejo Gospel. Que carinho receber sua mensagem, os convites de amizade também no meu Instagram ou TikTok. Você sabe também que o nosso programa vai ao ar de segunda a sexta nesse horário, nessa emissora, não é verdade? Então tá bom. Agora, para abrir o bloco final de hoje, tem Mike Lian, Deus e Eu.
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1: Naldo Gregório e Vânia Silva, arrocha ele! Pra fechar bem, muito bem, a edição do nosso programa dessa quinta-feira. Obrigado a sua audiência, sua companhia, sua amizade. Não desligue o seu rádio. Daqui a pouquinho, mais um programa chegando pra abençoar sua vida e te fazer companhia. Amanhã, nesse mesmo horário, eu volto e te encontro com mais um Sertanejo Gospel. E até lá, você me empresta o seu coração? Empresta. Tchau.
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4: Assim diz a Bíblia.
5: Eis que os olhos do Senhor estão sobre os que o temem, sobre os que esperam na sua misericórdia. Salmo 33, verso 18.
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1: Cinco e 54.
2: Assim diz a Bíblia.
3: A minha alma descansa somente em Deus. Dele vem a minha salvação. Somente Ele é a rocha que me salva. Ele é a minha torre segura. Salmo 62, versículos 1 e 2.
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1: Cinco e 55.
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11: Alô você, graça e paz, povo de Deus, nós estamos chegando para louvar, para adorar a Deus, em mais um programa Matando Saudade, mais uma viagem através do mundo da música evangélica. Estamos iniciando, pela graça de Deus, programa Matando Saudade, edição desta quinta-feira. Hoje é dia 14 de maio de 2026. Na comunicação, seu amigo, irmão em Cristo, Ezequiel Ferreira, durante a próxima hora. Vamos louvar, vamos adorar a Deus, relembrando canções que marcaram época, marcaram gerações. Então, aumente o volume do rádio para louvar, para adorar a Deus. Baúzão aberto, o programa começa. Canção linda, para começar muito bem o nosso programa Matando Saudade desta quinta-feira. Zira Araújo, Santo Privilégio. Escute, são linda demais.

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1: Tá aí o conjunto Voz da Verdade. Encontro Eterno, canção linda demais. Ouvimos antes Vanderlei Cardoso, Agora Eu Sou Feliz. Abrindo o programa, Azira Araújo cantou Santo Privilégio. Tá chegando o intervalo, já já eu volto com muito mais. Programa Matando Saudade, trazendo sempre o passado de presente no seu rádio. Eu volto já com muito mais.
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4: Seis e dez.
5: Assim diz a Bíblia.
6: O Senhor é o meu pastor e nada me faltará. Ele me faz repousar em pastos verdejantes. Leva-me para junto das águas de descanso. Salmo 23, versos 1 e 2.
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4: Seis e doze.
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1: De volta com você, trazendo as canções que marcaram época, marcaram gerações. De volta, a viagem continua nesta quinta-feira abençoada. Prazer enorme estar com você. Prazer muito grande também saber que você está ligado na nossa programação, em casa, no trabalho, onde você estiver. Receba o nosso abraço, o nosso carinho. Você sabe que pode participar do programa e para participar é muito fácil. É só acessar www.pedidomusical.com.br www.pedidomusical.com.br para você acessar e participar da nossa programação. Tem também o WhatsApp da nossa produção, não é o WhatsApp da rádio, é o WhatsApp da nossa produção, 419-98295627. Tem mais, Shirley Carvalhais canta Estou Contigo.

0: canção do Gessé, linda demais. João Marcos cantou pra gente Outro Tempo, Outro Lugar. Abrindo a sequência, nós tivemos a Shirley Carvalhais e a canção Estou Contigo. É hora de mais um intervalo, já já eu volto com muito mais clássicos da música evangélica na sequência do nosso programa Matando Saudade, edição desta quinta-feira. Não sai daí, o intervalo você já sabe, é o intervalo mais rápido do rádio, volto já.
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3: Assim diz a Bíblia.
4: O Senhor é também alto refúgio para o oprimido, refúgio nas horas de tribulação. Em ti, pois, confiam os que conhecem o teu nome, porque tu, Senhor, não desamparas os que te buscam. Salmo 9, versículos 9 e 10.
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7: Dicas de saúde.
8: Alho, purificador do sangue. O alho purifica o sangue, atua sobre as mucosas do nariz, da garganta e dos pulmões. Desinfeta todo o organismo e funciona como antibiótico para combater infecções. Para quem tem um organismo enfraquecido, principalmente os idosos, consumir durante as refeições um dente de alho bem amassado com uma cenoura. Isso previne doenças mais graves.
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3: De volta com você, trazendo o passado de presente no seu rádio. A viagem continua nesta quinta-feira abençoada. Prazer enorme estar com você, mandando aquele abraço todo especial para você ligado conosco, em casa, no trabalho, onde você estiver. Receba o nosso abraço, o nosso carinho. Seguimos louvando e adorando a Deus no programa Matando Saudade. 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É só acessar www.pedidomusical.com.br ou então mandar mensagem para nossa produção no 419-98295627. Abrindo a sequência, Paulo Queiroz, ele que ouve também o nosso programa. Cantor Paulo Queiroz ouve o nosso programa em Juína, no Mato Grosso. Canta pra gente. Tua glória.

0: aí, Grupo Altos Louvores. Linda canção, fechando a sequência. Brilhante. Ouvimos antes, Grupo Mellow Sweet, Espera Mais Um Pouquinho. Abrindo a sequência, Paulo Queiroz cantou pra gente Tua Glória. Tá chegando o último intervalo do programa, já já eu volto com você para a última sequência de clássicos da música evangélica aqui no programa Matando Saudade, edição desta quinta-feira. Não sai daí. O intervalo, você já sabe, é o intervalo mais rápido do rádio. Volto já.
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3: Seis e quarenta e três.
4: Assim diz a Bíblia.
5: O que atenta prudentemente para a instrução prospera. O que confia em Deus é bem-aventurado. Provérbios 16, verso 20.
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3: Seis e quarenta e quatro.
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0: De volta com você agora para a última sequência de clássicos da música evangélica aqui no programa Matando Saudade, edição desta quinta-feira. Prazer enorme estar com você, prazer muito grande saber que você está ligado na nossa programação. De volta agora já para a última, eu quero mandar um abraço lá para as costureiras. Alô, costureiras em Santa Catarina, sempre acompanhando a programação. Que Deus abençoe, obrigado pelo carinho, obrigado pela audiência. Abrindo a última sequência, Grupo Primícias. Preciso de ti. Medite na letra desta canção, linda demais. Abrindo a última sequência por aqui.

0: Derrota não é coisa de cristão. Tá aí a Thalita finalizando o programa Matando Saudade com essa canção linda demais. Ouvimos antes grupo Novas de Paz, Anjos de Branco, e abrindo a sequência o grupo Primícias cantou Preciso de Ti. Ponto final nesta edição do nosso programa Matando Saudade, edição desta quinta-feira. Sou grato a Deus pela oportunidade de ter estado aqui com você, louvando e adorando a Deus, fazendo esta viagem no mundo da música evangélica. Sou grato a você pelo carinho, pela audiência, pela participação. Muito obrigado de coração. O programa Matando Saudade volta amanhã, sexta-feira, neste mesmo horário, nesta mesma rádio. Grande abraço, fiquem com Deus e até amanhã na doce e gloriosa paz do Senhor Jesus.
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4: Salmo 91:1. Aquele que habita no esconderijo do Altíssimo, à sombra do Onipotente.

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4: Seis e 58.
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4: Seis e 59.
7: Está na Bíblia.
8: Hebreus 12:15. Que nenhuma raiz de amargura brote e cause perturbação, contaminando muitos.
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2: Sete horas.
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1: Olá, graça e paz a todos. Sejam bem-vindos a mais um programa Cristo é a Resposta. Clama por respostas e se ouvem muitas vozes tentando acalmar o coração dos homens, mas há uma só voz a ser ouvida, reconhecida e autêntica, a voz do Filho de Deus, Jesus Cristo, Senhor e Salvador de todos os homens.

0: chegamos. Graças ao bom Deus, chegamos nesta super quinta-feira. Meu Deus do céu, gente, quinta-feira já. É mais uma quinta-feira que Deus concede pra gente. E nós somos alegres, né? Por isso, por poder viver mais um dia, por termos mais um dia para aproveitar ao máximo aí, né? Dia frio em Curitiba, né? Dia frio, comentávamos há pouco aqui, as temperaturas. No momento em Curitiba com 6 graus. Coisa linda, viu? Coisa linda. Linda pra quê? Pra ficar debaixo da coberta, linda pra trabalhar. Não vamos reclamar do frio, né, gente? Não vamos reclamar. Vamos aproveitar o dia de hoje. E temperatura máxima por aqui deve chegar na casa dos 23 graus. Grande variação aí, né? 6 graus pra 23. E eu quero saber lá em Cerquilho como é que tá, pastor Edmar Lara. Tá frio aí? Tá debaixo da coberta, pastor?
1: Bom dia, graça e paz a todos os nossos queridos ouvintes. Não. Já era, deixa eu ver a hora que nós levantamos aqui, era 6 para as 8
0: da manhã?
1: 7 horas, né? Era 7 horas, graças a Deus tivemos um sono tranquilo,
0: que bênção.
1: Um sono gostoso, um sono que revigora, restaura nossas forças, né? Para mais um dia de jornada. E a jornada nossa começou com oração já antes, né? Agora, no programa agora, fazer uma oração de gratidão a Deus e também pedir, né? Para que ele continue ao nosso lado aqui. Precisamos da companhia do Senhor para fazer o melhor para todos, né? Principalmente para ele, Pai, Filho e Espírito Santo, se alegrem naquilo que vamos fazer. Meu bom dia ali para Maria Aparecida, lá em Boa das Artes. Chegou o primeiro que chegou hoje, viu, André?
0: Olha aí.
1: Chegou aqui, então vamos ver quem mais chega aqui. O Celso lá em Praia Grande também. E os demais vão chegando aqui lentamente e vão, né? Você que me ouve aqui, dá uma alôzinha para nós, né? Olha, eu estou ouvindo o programa. A gente manda um bom dia para você. Vamos orar então. Pai querido, em nome de Jesus, nós te agradecemos do fundo do nosso coração por nós podermos, junto contigo, Pai, junto com o Espírito Santo, junto com Jesus, junto com a Trindade, proclamarmos o teu reino que virá e o teu reino que não terá fim. Por toda a eternidade, nós vamos viver contigo. Todos aqueles que perseverarem até o fim serão salvos desse Jesus. E que nós possamos perseverar, que nós possamos, ó Deus, nos esforçar a cada dia, Senhor. A palavra de Deus diz assim: socorri um que é esforçado. Quanto mais nós nos esforçamos em todas as áreas da nossa vida, mais socorro de Deus vem. Ó Deus, para que a gente cumpra a nossa missão, para que a gente cumpra o roteiro da nossa vida que foi estabelecido por ti antes de nós nascermos. Assim, Pai, te agradecemos e pedimos a tua bênção na vida de todos os nossos ouvintes e toda a família Cristo é Resposta, em nome do Pai, do Filho e do Espírito Santo. Amém e amém, graças a Deus.
0: E vamos decolar e celebrar a vida, esse presente maravilhoso do Senhor Jesus para nós, presente realmente sem igual, né? Sem a vida, o que que você faz sem a vida, né? Não faz nada, né, pastor Edmar Lara?
1: Olha, sem vida, quer dizer assim, sem vida espiritual ou sem vida mesmo?
0: Olha, sem os dois, viu? Sem as duas. Sem a vida. A vida. Como é que eu coloco? Material aqui? Não é material, né?
1: A vida espiritual. A vida física, humana.
0: A vida física.
1: Essa aí, sem Jesus, ela tá destinada a sofrer só, né?
0: E sem a vida física, esqueça, né? Você não tem mais plano nenhum, né, pastor Edmar Lara?
1: Olha, o Jabas que eu diga, viu? Ele sempre tem um plano, viu?
0: Ele tem, né?
1: Ele sempre tem um plano. E se a gente continuar falando sobre isso aqui, ele já vinha aqui dar o palpite dele, né? Mas deixa, fica lá dentro, sentadinho lá. Tá frio, né? Fica aí. Tá bom, vamos então.
0: Vamos decolar.
1: Agora a nossa decolagem, né?
0: Isso. Aperte o cinto, se ajeite na poltrona e vamos lá pra cima, gente, celebrar a vida.

Senhoras e senhores, sejam todos bem-vindos. Por favor, apertem seus cintos, pois decolaremos em alguns instantes. Obrigada.

0: Senhoras e senhores, decolamos com sucesso. Sintam-se livres para acomodar-se confortavelmente. Desejamos uma boa viagem.
1: E nós decolamos ao som dessas lindas canções, desses belíssimos louvores aqui, né? A Leonor passou por aqui, cantou Bendito Seja o Senhor. Também passou por aqui o grande coral evangélico cantando Graças Dou por Essa Vida. E abrindo o nosso Cristo é Resposta, ouvimos aqui Bem de Manhã, esse louvor abençoadíssimo, tocando aqui já o nosso coração, né, Pastor Demar Lara?
2: Olha, lindas canções, né? Eu acredito que você que está nos ouvindo, você deve ter gostado, né? E glorificado a Deus, né? Porque os hinos não são só para o nosso enlevo espiritual,
1: não,
2: a nossa alegria, mas é para adorar a Deus, né? Adorar a Deus. E vamos adorar a Deus agora? O pastor Cornélio Augusto está aqui. O que, que é? Tá.
1: Oi, senhor Jarbas, bom dia.
3: Meu bom dia pro senhor.
1: Bacana, o senhor tá muito sério hoje.
3: Bom dia pro senhor. Hoje eu estou que nem disco de vinil enroscado.
1: O que? Como assim?
3: Bom dia. Bom dia. Bom dia. Desenroscou agora.
1: Ai, meu pai.
3: Quem está falando do outro lado da linha aí, por favor, identifique-se com o crachá.
1: Aqui, ó, o crachá está pendurado aqui, ó.
3: Deixa eu chegar mais perto.
1: Olha aqui, ó.
3: Eu tô com um pouquinho de dificuldade na vista.
1: E
3: eu entrei no... eu fui no susto. No susto. E o susto... vai marcar para mim uma consulta médica do oftalmologista.
1: Ah, é? Onde vai custar?
3: Eu vou marcar hoje, só vai atender eu em novembro. Eu sou, irmão, coisa feia, viu? Que demora, né? Maio, junho, julho, agosto, setembro. Nossa!
1: Nossa, Jarbas, mas lá não tem privilégios, não, para os deputados federais, não?
3: É que na verdade, ó, irmão, o dinheiro que é pra isso, eu guardei no meu cofrinho.
1: Ah,
3: é melhor deixar guardado no meu cofrinho do que gastar com um médico, né? Então eu vou pro SUS, né? O susto. Você chega lá, é um susto, meu Deus.
1: Eu concordo, viu, seu Jarbas? É um susto cada vez que vai lá, né?
3: Isso, exatamente. Bom dia para todas as minhas fãs e meus fãs. Eu vou deixar o pastor Cornélio Augusto falar agora, porque é muito importante o que ele vai fazer, ler a Bíblia, né?
1: Isso.
3: Ler o Salmo 125 hoje, é isso?
1: 125, exatamente.
3: Então, vamos então. Vamos ouvi-lo e daqui a pouco eu voltarei para vós. Tchau.
1: Tá certo. Voltarei para vós. Olha só. Ele tá culto ele hoje.
2: Ele levantou com o risco. Com o quê? Com o disco de enroscado. Vamos lá então. O Salmo 125 para você é um cântico de confiança que assegura a proteção divina inabalável àqueles que depositam sua fé em Deus. Compara os fiéis, isso é, os cristãos. Todos nós há um monte de Sião, firme e seguro, que promete que mesmo em tempos de crise, a justiça prevalecerá e o Senhor protegerá seu povo para sempre. O Salmo 125 é um convite a confiar na soberania de Deus em tempos difíceis, garantindo que a justiça de Deus prevaleça sempre, não importando as circunstâncias ao nosso redor. Então vamos ouvir então nosso amigo pastor Cornélio Augusto e daqui a pouco a gente volta aqui com hinos especiais aí para você, tá bom? Bom dia lá para Idineia também, que está ligada conosco, bom trabalho para você aí, tá bom? E deixa eu ver quem mais que chegou por aqui, o pessoal vai chegando lentamente, bom dia para Silvia, bom dia para Suzy, para Cecília, enfim, o pessoal tá chegando lentamente, tá bom? Vamos lá.
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5: Salmo 125. Os que confiam no Senhor são como o monte de Sião, que não se abala, firme para sempre. Como em redor de Jerusalém estão os montes, assim o Senhor em derredor do seu povo, desde agora e para sempre. O cetro dos ímpios não permanecerá sobre a sorte dos justos, para que o justo não estenda a mão à iniquidade. Faze o bem, Senhor, aos bons e aos retos de coração. Quanto aos que se desviam para sendas tortuosas, levá-los ao Senhor juntamente com os malfeitores. Paz sobre Israel.
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Obrigado, pastor Cornélio Augusto, trazendo para nós o Palavra Falada nesta manhã. Amanhã ele volta, né, com mais um salmo pra gente aqui. E agora a gente vai ouvir mais louvores, mais canções belíssimas que vão tocar teu coração aqui também no nosso Cristo é Resposta, né?

0: Nada de laranja por lá, pastor?
1: Não.
0: Tá certo. Então, bom dia. Bom dia pro Carlos, bom dia pra você, querido ouvinte, né?
1: Bom dia aqui especial, viu, Adelima? Lá pra Tietê, a cidade de Cornélio Pires, né? E nosso irmão Juliano Esquincarel está ali ouvindo a programação. Eu não sei se ele está sozinho lá ou não, né? Mas um bom dia para ele. Ele é a primeira vez que ele sintoniza o programa. E que seja, que ele sintonize outras vezes tantas, né? E para ouvir aí o melhor de Deus para o coração dos nossos queridos ouvintes. Também, deixa eu repetir aqui o Carlos agora que entrou aqui, o Carlos Galeana, né? Um bom dia lá para Brinquedolândia Paulista. Abraço aí para você, capelão.
0: Ah, meu pai do céu, tá certo, né? Vamos lá então, bom dia para você, querido ouvinte que se liga aqui conosco. Se é a primeira vez que você está ouvindo, seja bem-vindo, seja bem-vinda aí, né? Saiba que é uma alegria para nós ter você conectado aqui na Paraná Gospel, ouvindo a gente. Eu espero que você volte outras vezes, tá? Nós estamos aqui todos os dias, todos os dias, de segunda a sexta-feira, na verdade, né? De segunda a sexta-feira, das 8 às 10 da manhã, e em reprise das 18 às 20 horas, ou das 6 da tarde às 8 da noite, e também aos domingos, do meio-dia às 2 da tarde, né? Você pode ouvir o Cristo da Resposta aqui em reprise na Paraná Gospel, tá bom? E se você quiser participar conosco, de repente é a primeira vez que você está ligado e quer mandar seu alô pra gente aqui, dizer aí que é a primeira vez que você está conectado conosco, mande sua mensagem no 15 99733-2711, tá bom? Se não é a primeira vez que você está ouvindo a gente e você quer participar, claro, a sua participação sempre é muito bem-vinda, viu? Sempre muito bem-vinda para pedir aqui a sua canção, para fazer o seu pedido de oração, né? E daqui a pouquinho, falando em oração, daqui a pouquinho nós teremos a oração da fé e nós vamos orar juntos aqui com você e por você, tá bom? Vamos lá então?
1: A primeira canção aqui eu vou mandar lá para Silvia, que já chegou, mandar lá para nossa irmã Maria Aparecida em Embu das Artes, e mandar também lá para Tietê, lá para Juliano Esquincarol e a Suelen, que é a esposa dele, né? Eu cuido de ti, olha só, Amanda Vanessa vai cantar para Jesus, né? E nós vamos prestar bem atenção, não só na melodia, mas na letra, principalmente, que a letra é o carro-chefe da música, né? É isso, Adelino, você que é música aí.
0: É isso aí, a letra,
1: pode ter uma melodia bonita, mas se tiver uma letra ruim...
0: Não, aí complica o negócio, né?
1: Mas essa aqui é muito, muito boa mesmo, e outras mais que vão rodar na sequência, né? Até o Fernandinho tá aqui hoje, bom dia, Fernandinho. Bom dia também, Felipe Rodrigues. E também a Aline Barro, meu Deus. Isso é tudo obra do Jair Passarinheiro, viu,
0: Ademar? Então, pastor.
1: Eu acho que ele mandou o jatinho pegar esse povo aí. Agora que eu tô vendo daqui, agora que abriu a portinha da porta cantina ali, ó. Bom dia pra vocês aí. O que que tem aí hoje? Café com leite, pão com manteiga, mamão, banana. Iogurte.
0: Ih, rapaz, olha aí que beleza.
1: Não, o Jarbo tá chique, hein?
0: Tá chique.
1: Maçã.
0: Daqui a pouco ele tá também na choradeira, viu, pastor? Ah, porque custou muito caro, não sei o quê.
1: Não, pode nem chorar aqui. Vamos então dos hinos especiais agora aqui, ó.
0: Vamos sim, aumenta o volume, querido ouvinte, que a Amanda Vanessa vai cantar pra gente essa linda canção aqui, ó. Eu cuido de ti.

0: Glória a Deus.
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1: Deus, quantos querem ser usados nessa geração? Diga amém.

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2: Maravilha! Lindas canções que nós curtimos aqui. Aline Barros cantou o Sonda-me, Usa-me. Passou por aqui também o Felipe Rodrigues cantando Meu Provedor. Também tivemos a participação aqui do Fernandinho cantando Grandes Coisas. E abrindo esse bloco, ouvimos com Amanda Vanessa, Eu Cuido de Ti. E agora vem chegando a Silvia. A Silvia trazendo para nós uma pequena reflexão com uma grande mensagem, pastor Ademar Lara.
3: Exatamente, ela vai falar da a rocha que sustenta a família. Exatamente, só a rocha mesmo para sustentar, né, Olha?
2: É verdade.
3: Para manter a família unida, para manter a família a família junto, assim, no sentido, em todos os sentidos, né?
2: Sim.
3: Não só espiritualmente, como materialmente, emocionalmente, enfim, né? Vamos ouvir, então, ela traz aqui com ela também aqui hoje, a Estira, né? E o Anderson Freire, que vai cantar na sequência, Primeira Essência, Primeira Essência. Vamos lá, então.
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4: Graça e paz, bom dia a todos. Mais uma quinta-feira aqui juntos. Esse mês é o mês da família. E minha reflexão vem, a rocha que sustenta a família. Esse é o tema desta manhã. Aqui na Rádio Cristo é Resposta, nós queremos te ajudar a construir algo que dure. Hoje em dia, as pessoas investem tanto na aparência das casas, móveis bonitos, tecnologia, segurança, mas esquecem de investir naquilo que segura as paredes quando a tempestade da vida chega. O Salmo 127, no versículo 1, nos dá o segredo de uma família inabalável. Se o Senhor não edificar a casa, em vão trabalham os que edificam. Eu te pergunto hoje, quem é o arquiteto do seu lar? É você? Com seu esforço próprio? Ou é Deus? Muitos pais e mães que estão me ouvindo nesta manhã, agora estão exaustos, trabalham de sol a sol para dar o melhor para os seus filhos. Mas parece que a paz nunca entra pela porta. Isso acontece porque o esforço humano, por maior que seja, tem um limite. Sem a bênção de Deus, a gente constrói sobre areia. Edificar a casa no Senhor não é apenas colocar um quadro com um versículo na sala. É ter um altar de oração. É decidir que regras daquela casa não são as regras da internet ou do mundo, mas a vontade de Deus. Quando Jesus é o alicerce, podem vir os ventos da crise financeira, as chuvas da enfermidade ou o furacão dos desentendimentos. A casa não cai, porque está firmada na rocha. Como está o clima da sua casa hoje? Existe silêncio? Briga, ou cada um vive no seu próprio mundo dentro do quarto? Nunca é tarde para mudar o projeto da sua família. Se você percebe que tentou construir tudo sozinho até aqui e está cansado, entregue a planta da sua vida para o Espírito Santo agora. Convide Jesus para entrar na sua sala, na sua cozinha, no seu quarto, dos seus filhos. Faça da sua casa um lugar onde a presença de Deus se sente no ar. Família não é uma instituição falida, como o mundo diz. Família é um projeto de Deus que Ele quer restaurar hoje através da sua vida. Amém? Talvez essa reflexão esteja sendo um pouquinho forte para nos ouvir, mas é a realidade que estamos vivendo hoje em famílias. Mas nesta manhã eu quero orar. Orar ao Senhor. Senhor, eu levanto minhas mãos agora em direção a cada rádio, a cada celular. Visita lar desses ouvintes, que todos, toda a discórdia saia e que a tua paz, que excede o entendimento, entre agora, edifica as famílias, cura os casamentos e protege os filhos. Em nome de Jesus. Essa é a minha oração que eu falo, que eu coloco nesta manhã, que eu oro, Pai. E também quero colocar aqui a minha família, a minha casa também, Pai. Edifica, Senhor. Edifica as nossas famílias, Pai. Em nome de Jesus, que todos tenham uma linda quinta-feira.

0: Obrigado, Silvia, trazendo pra gente essa pequena reflexão com a grande mensagem e essa canção bonita demais aqui da Eixla e o Anderson Freire cantando Minha Casa, Primeira Essência, né? Bom demais, bom demais. E agora, minha gente, nós vamos fazer aqui um momento de oração pelo nosso país. Todos os dias nós temos aqui no Cristo é Resposta esse momento de oração pelo nosso Brasil. É o momento da oração. Salve o Brasil. Pastor Jussara Lara vem chegando para nós falarmos com Deus, então. Convido você para não só ouvir, mas participar também desse momento. Pastor Jussara Lara, o microfone é seu. Vamos orar.
1: Pai de amor e misericórdia, nós te agradecemos pelo teu amor, pelo teu cuidado, pela tua infinita graça que tem nos alcançado, nos redimido e nos dado novas oportunidades em Cristo Jesus. Apresento aqui, Senhor, as nossas vidas no seu altar, pedindo, Senhor, tem misericórdia da nossa nação. Entregamos o Brasil nas tuas mãos. Desde já nós te louvamos pelo privilégio de nascermos numa nação tão linda, tão rica, Senhor, com um povo tão maravilhoso, Pai. Nesta terra, tudo que se planta dá, temos um clima maravilhoso e nós te louvamos e te agradecemos por isso. Mas precisamos ainda da sua ajuda, Pai, apesar de tantas bênçãos, de tantos recursos. Nós precisamos, Senhor, que tu nos direcione como todas as políticas de governo dessa nação. Precisamos de homens, de mulheres, de pessoas tementes a ti, em posição de autoridade desta nação, Senhor, porque sem a tua direção, todos os recursos têm se esvaído, Senhor, têm sido drenado para outras finalidades que não seja o bem do povo brasileiro, Pai. Por isso nós pedimos, ó Deus, dá-nos a tua direção. Nós queremos o teu governo sobre a nossa nação, porque quando tu governares, os homens que estão sobre nós, com posição de autoridade, desta forma, somente desta forma, será possível essa nação ser governada com justiça e equidade. Por isso nós te pedimos, Senhor, que tu estejas mudando o coração de todas as autoridades sobre nós constituídas, Senhor. A tua palavra nos diz que tu move o coração do rei para o lado que tu queres. Senhor, assim como tu endureceu o coração de Faraó no Egito, nós cremos, ó Pai, que tu podes transformar o coração das autoridades da nossa nação, fazendo com que eles se prostrem perante ti e busquem em ti a direção e sabedoria e discernimento para que a nossa nação venha a ser governada com justiça e equidade. E somente dessa forma que nós cremos que seremos direcionados pela tua mão e pela tua presença, que venha sobre nós o teu reino e que seja feita a tua vontade na nação brasileira. Guarda-nos, protege-nos, guia-nos, Senhor. Dá-nos sabedoria para que saibamos votar como convém. Abre o nosso entendimento, Pai, e também, Senhor, traz à tona todas as mentiras que estão escondidas através de manobras jurídicas, de manobras de narrativas, de manobras políticas, ó Pai, traz à tona. Nós queremos que sejam expostas todas as vergonhas da nossa nação, todas as vergonhas das autoridades que estão em posição de autoridade nessa nação. Ó Deus, toca no coração deles e traz tudo à tona, tudo aquilo que está escondido, para que todos nós possamos ver e compreender as coisas que estão acontecendo. Pedimos a tua direção e o teu entendimento para que a nossa nação venha viver os teus planos e os teus propósitos. É o que nós te pedimos, em nome de Jesus. Amém.
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0: Obrigado, pastora Jussara Lara, orando conosco pelo nosso Brasil. E agora nós vamos ouvir aqui uma parceria muito boa, né? E da dona Yaya e hoje da pastora Jussara, né, pastora Demar Lara?
4: Isso, a composição dela, né? E junto com a dona Yaya. Então vamos ouvir então uma canção que fala sobre memórias, e é uma canção em italiano, né? Os italianos aqui estão ligados conosco, vão ouvir então essa canção aqui da pastora Jussara Lara. Vamos ouvir, depois a gente volta aqui com a mensagem pastoral dessa quinta-feira, e está muito boa novamente. A nossa irmã Guedes, lá de Pomerode de Santa Catarina, ela está aqui e vai falar da palavra de Deus.
0: É isso aí, fique ligado para não perder, né, esse momento importantíssimo aqui da palavra do Senhor Jesus. Aumenta o volume aí, vamos curtir essa canção.

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2: E aí, gostou? Gostou da parceria da Dona Iaiá e a pastora Juscelia Laura? Eu curti, hein? Gostei mesmo dessa canção. Memórias. Linda canção aqui que nós curtimos. E se você quiser ver essa canção de novo, ouvir essa canção de novo, você pode visitar o canal do pastor Ademar Lara lá no YouTube. Já tá lá, pastor?
3: Já está lá, sim.
2: Olha aí. Que maravilha. Então visite lá o canal do pastor Ademar Lara no YouTube, que você vai poder ouvir de novo essa música e outras também, viu? Além de mensagens, um conteúdo sempre muito relevante para você.
3: Dando na palavra de Deus, né? Essa composição aí, que a pastora Jussara Lara fez, está baseada lá em Lamentações, capítulo 3, versículo 21. Então, você vai lá, você vai conferir, então, o que Deus deixou para nós, né? Coisas escritas aí há mais de 3 mil anos, está fazendo o mesmo efeito hoje. E essa é a palavra de Deus, viva e eficaz. Muito bem, agora nós vamos para a mensagem pastoral. A Guedes já está aqui. E o que ela vai falar mesmo, Adriano?
2: Ela vai falar que Jesus...
3: Falar o quê?
2: Como é que é o tema?
3: O quê?
2: Vindo para a sua noiva, pastor Ademar Lara.
3: Ah.
2: Jesus está vindo para a sua noiva, esse é o tema.
3: Então... E lá atrás quem é aqui para cantar depois?
2: Lá atrás também aqui... Deixa eu ver. Quem? Ah, é isso mesmo? Sérgio Sass, pastor.
3: Sérgio Sass.
2: Beleza.
3: Tá bom, vamos lá então, vamos ouvir então. Presta atenção aí.
2: Lá, sim, Guerda, aumenta o volume aí, meu povo, para ouvir aqui a nossa querida irmã. Então, Guerda, seja bem-vinda aqui ao programa Cristo é a Resposta mais uma vez, minha irmã. É isso aí, vamos lá.

Graça e paz, queridos ouvintes do programa Cristo é Resposta. Hoje é dia 14 de maio de 2026 e em nossa mensagem falaremos: Jesus está vindo para sua noiva. Conhecimento extraído do livro de David Dyer, De Glória em Glória. Jesus está vindo para sua noiva, está vindo para aquela com a qual irá se casar. Isto nos fala de uma grande intimidade. Cantares 1:4 diz: O rei me introduziu nas suas câmaras. Mas que câmara é esta? É o seu escritório? Poderia ser a sala do seu trono? Não, é o seu quarto de dormir. Esta figura de linguagem nos fala de uma intimidade sem igual. É o uso de uma linguagem humana para descrever nossa futura união espiritual com Cristo. Lá não haverá segredos, não haverá nada escondido ou encoberto. Quando a Bíblia fala do matrimônio de Adão e Eva, o primeiro casamento, a Bíblia fala que estavam nus e não se envergonhavam. O que isto significa para nós? Isto se refere ao assunto que estamos abordando. Fala de estarmos completamente sem cobertura, isto é, que tudo está inteiramente aberto e exposto à luz do dia. Apesar daquele estado de nudez, eles não estavam envergonhados, isto é, porque eles não tinham nada a esconder. Todavia, quando eles pecaram, o grande conforto de abertura e transparência desapareceu por causa do pecado. Subitamente eles sentiram um impulso de se cobrir e de se esconder. E você? Você se sentirá confortável com tal intimidade com Deus? Quando ele vier, você se sente feliz de aprender que ele conhece tudo sobre você, todos os seus atos, seus pensamentos, suas palavras? Você está vivendo hoje nesse mesmo tipo de transparência e intimidade com ele? Você confessou tudo? Você trouxe tudo à luz dele para que ele pudesse examinar e julgar? Você está diariamente vivendo nesse tipo de nudez espiritual com ele? Se não estiver, então você será envergonhado na sua vinda. 1 João 2:28 diz: Filhinhos, agora pois permanecei nele, para que quando ele se manifestar, tenhamos confiança e dele não nos afastemos envergonhados da sua vinda. Então, como você se sentirá? Irá se afastar, embaraçado, irá querer se esconder? Você estará cheio de medo de encontrá-lo, sabendo que tudo será exposto? Muitos cristãos insistem e estão esperando ansiosamente pelo dia da sua volta. Eles gritam, cantam, oram pela sua chegada. Contudo, quando o céu se abrir e ele começar a aparecer, muitas dessas pessoas correrão a procurar um lugar para se esconder. Subitamente se darão conta de sua verdadeira condição interior. O pecado que estiveram escondendo deles mesmos e também dos outros rapidamente se tornará óbvio. Qualquer representação na igreja, o fingimento de estar no estágio espiritual superior ao que realmente estão, será salientado. Totalmente salientado, totalmente à luz da sua face. Isaías 33:14 diz: Os pecadores em Sião se assombram, o tremor surpreendeu os hipócritas. Estes são aqueles que procurarão um lugar para se esconder. Não haverá pilhas de ouro e prata esperando para serem gastos na Nova Jerusalém. Não haverá necessidade de dinheiro. Não haverá lojas nas quais possamos gastar e nem produtos que possamos comprar. Não haverá ninguém tentando usar as necessidades dos outros para se enriquecer. Não haverá ninguém que tenha necessidade ou alguém que esteja ansioso para ter mais do que o outro. De fato, não teremos necessidades do que quer que seja. O próprio Deus será tudo o que queremos ou precisamos ter. Lá ninguém precisará ou desejará diversão. Só iria nos distrair da presença maravilhosa de Deus. Não estou dizendo que não haverá prazer de qualquer espécie. Na verdade, estou bem certo que estar com Jesus será a experiência mais agradável que alguém possa imaginar. Seguramente em sua presença há plenitude de alegria, a sua destra delícias perpetuamente, conforme Salmo 16:11. É que estes prazeres serão diferentes, serão espirituais e não terrestres. As coisas e prazeres desta terra, às quais estamos tão desesperadamente apegados, serão nada para nós.
e até hoje são nada em comparação com o que Deus tem para dar. É nosso privilégio hoje ter uma degustação ou uma pequena amostra dessa realidade espiritual. Aqui e agora podemos abandonar o nosso apetite por prazeres terrestres, sensuais e aprender como saborear Deus. Paulo fala em Romanos 8,18: porque para mim tenho por certo que o sofrimento do tempo presente não são para comparar com a glória por vir, a ser revelada em nós, a revelação dos filhos de Deus. Lemos juntos também 1 Coríntios 2, 9. Nem olhos viram, nem ouvidos ouviram, nem jamais penetrou no coração humano o que Deus tem preparado para aqueles que o amam. Amém? Vamos aguardar ansiosamente em oração a vinda de Jesus, com uma vida reta, sem mentiras. Aquele dia da sua grande vinda. Vamos orar? Senhor nosso Deus, cada dia chegamos mais perto do grande dia da tua vinda. Prepara-nos, transforma-nos conforme a tua vontade e que naquele dia nós nos encontramos limpos como o Senhor é limpo, puros como o Senhor é puro e que possamos nos aproximar de ti e receber mais de ti e da tua glória. Queremos pertencer aos céus dos céus, fazer parte do teu reino, honrar o nosso rei. Nunca tivemos um rei antes. Ensina-nos as reverências para um rei tão poderoso e mais importante do mundo. Ó Senhor, venha. Venha, Senhor Jesus.

0: Obrigado, Gerda, trazendo para nós aqui a mensagem pastoral e essa linda canção que nós curtimos com Sérgio Sás, né? Sérgio Sás cantando Somos a Noiva. É, quinta-feira que vem, a Gerda volta com mais uma linda mensagem pra gente. E agora nós vamos fazer juntos a oração da fé, pastor Ademar Lara.
1: Vamos sim, vamos orar. Há muitas pessoas doentes, enfermos, que precisam das nossas orações. Vamos orar, me acompanhe nesse momento. Pai, muito obrigado pelo teu amor, Senhor, e pela tua misericórdia. Te agradecemos também, meu Deus, porque o Senhor permite, mas cuida dos teus filhos. Senhor Deus, em nome de Jesus, nós pedimos que o Senhor visite agora todos aqueles que são inscritos em nossos livros de orações aqui do Cristo é Resposta, também das guerreiras intercessoras e também da Lagoinha, Senhor. Tenha misericórdia dos nossos ouvintes que estão ligados conosco, se alguém porventura está doente, está recebendo essa oração intercessória. Assim eu oro, em nome do Pai, do Filho, do Espírito Santo. Amém e amém, graças a Deus.

0: No jardim dele não ia. Tem espaço, né? Então quem vai ser o primeiro a cantar aí, Adriano?
1: Olha, tá rolando agora aqui, pastor Demar, lá um sorteio, viu?
0: Tá o quê?
1: Tá rolando agora aqui um sorteio.
0: Ô, meu, sou bom dia, normalmente. É o senhor meu que está do outro lado ali ou não?
1: Se sou eu? Sou eu, São Jarbas.
0: Minha pergunta é a seguinte. O que que está rolando aí que eu não estou sabendo?
1: Um sorteio, seu Jarbas, pra gente descobrir quem que vai ser o primeiro a cantar aqui.
0: Eu estou dentro do sorteio também, né? O que que eu vou ganhar,
1: meu pai do céu?
0: Eu só recebo ouro e prata, essas coisinhas, outras coisas aí, não quero.
1: Ah, é?
0: Não.
1: Nossa, mas que falta de humildade, hein?
0: O que que você vai sortear aí pra ver se vale a pena ficar aqui esperando o sorteio?
1: Um carro zero quilômetro, seu Jarbas.
0: Depende da marca.
1: Ah, depende da marca? É um gol. É um gol.
0: Um gol de quem? Ah, ontem futebol à noite, né? Então. Foi o. Quem que fez gol ontem, Aldemar? Gol de placa. Eu vou deixar vocês aqui com os meus convidados que já tomaram cafezinho quente, leite quente com chocolate e sem nenhum interesse, né? Abracei um por um e dei algumas cédulas para eles levarem para casa, sabe?
1: Ah, é? O senhor deu algumas cédulas?
0: Sim, só cédulas de dinheiro. Você tá pensando o quê?
1: É mesmo? Nossa, que bonzinho.
0: Dinheiro, isso mesmo. Lá no rodapé do céu tá escrito ali, volta em 2026.
1: Ah, meu senhor. Não.
0: Meu Deus do céu, não, Adriano. Que é isso, não?
1: Que é isso, pastor Demar? Olha, sem comentários, vai. Esse é pra lá, assim, né? Vamos chamar os convidados aqui pro Tocando Corações, então. E o Coral e a Orquestra Canaã, que vai abrir aqui a sequência, né? Desse bloco bonito, cantando Jerusalém, Cidade Santa.

0: Que prazer, viu?
1: Deus abençoe! É milagre de Deus na tua vida aí, ó!
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Tá aí pra você, lindíssimos louvores no Tocando Corações. E uma pausa rápida aqui, só pra gente mandar abraços a você, querido ouvinte, né? Você que se liga aqui conosco. Receba aí de norte a sul, de leste a oeste, de todo mundo, viu? Não só do Brasil, mas do mundo, você que está ligado conosco aí, de todo mundo. Receba o nosso abraço, a nossa gratidão a você pela audiência, viu? Muito, muito obrigado. E sempre que você quiser participar conosco aqui, repito, o nosso WhatsApp está à sua disposição, viu? Mande mensagem para cá no 15 99733-2711, tá bom? 15 99733-2711. E a gente continua tocando corações com a música bonita da Elian Santos, Vitória no Vale.

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1: Tá então, somzão bonito da Elian Santos, Vitória no Vale, fechando o nosso Tocando Corações dessas nós, e falei nosso, rapaz, não é nosso, não é dele. Se eu falar que é nosso, eu tenho um problema pro resto do ano, viu? O bloco dele, Jarbas Passarinheiro, que comandou esse bloco aqui.
2: Vai ter um problema com ele pra sempre, viu, Adriano?
1: Escorreguei, Jarbas, escorreguei, me perdoa. Então, minha gente, agora o Gospel Internacional pra você, uma linda canção. É, hoje tá chique o negócio aqui, hein? Em espanhol pra você,
2: hein? É espanhol. Espanhol, né?
1: É isso aí. O Abel. Como é que é o nome do cantor aqui, pastor de Mernaré? Abel. Vai cantar pra gente Amor Sin Condición. Olha aí. Como é que é, pastor?
2: Não é o irmão do Caim, esse aí.
1: Ah, tá.
2: Não é, tá? Então, é, Abel, amor sem condição, é isso? Ou amor incondicional, deve ser, né?
1: Isso, é, eu acredito que seja mais ou menos isso a tradução aí pro nosso velho e bom português, né, pastor? Maravilha, então aumenta o volume que com essa canção a gente vai fechar mais um programa.
2: Alô?
1: Alô? Chegou o homem.
2: O Luna Melo.
1: Oi.
2: Qual é o português velho que você conhece? Você falar o nome dele. É o da esquina ali, o Manuel da esquina?
1: Ah, meu pai do céu.
2: A padaria, é isso mesmo. Eu já descobri o que é o Manuel da Pará. É o português, o velho português. É, na verdade, acho que a quinta geração do primeiro que veio estabelecer no Brasil, ali perto da Avenida Paulista, em São Paulo. É, tchau pra você, daqui a pouco eu volto aqui com todo o vapor. Hoje tá frio demais, 10 graus aqui. Os meus pés gelaram, minhas mãos estão congeladas, mas o meu coração está quente de amor por você.
1: Oh, que bonito, seu Jarbas. Que coisa ali, sem interesse nenhum, né? Sem interesse nenhum. Vamos lá então, Abel, canta bonito pra gente.

0: Aí, linda canção pra gente, né? Linda canção do Abel. Amor sin condición, ou traduzindo aqui pro nosso velho e bom português, né? Ousado amor, né? Linda canção que a gente curtiu aqui, fechando o nosso Cristo é Resposta de hoje, né, gente? Graças a Deus, nós começamos e terminamos aqui mais um programa Cristo é Resposta, né? E agora eu quero, juntamente com o pastor Ademar Lara, juntamente com toda a família aqui Cristo é Resposta, agradecer a você, né? Agradecer a você pela audiência, pelo carinho, você que esteve conosco aí, nosso muito obrigado. E da mesma forma que a gente iniciou a programação, vamos encerrar, né? Com oração, pastor Ademar Lara.
1: Vamos orar sim. Pai, muito obrigado, porque o Senhor é bom e a tua misericórdia dura para sempre, Senhor. Obrigado que o Senhor esteja conosco, vai continuar conosco, nos ajuda, meu Deus, a estarmos bem diante de ti, bem diante dos homens, com a nossa consciência limpa, Senhor, meu Deus. Fica conosco, abençoa a família Cristo é Resposta e gratidão por tudo que aconteceu aqui hoje. Em nome de Jesus, amém. Às 18 horas, a nossa reprise. E no domingo também, da meio-dia até às 14 horas. E amanhã às 8 horas, bem cedinho, demire para o seu galinha de corda no seu despertador. E sintonize a Paranegócio, o programa Cristo é a Resposta. Grande abraço meu, da pastora Jussara Lara. Um grande beijo de Deus no seu coração.
0: É isso aí, um abraço do Aldrin Lima e de toda a família Cristo é a Resposta a você. Fique com Deus, fique na paz do Senhor. E até amanhã, gente. Tchau, Brasil!

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3: Dez e quatro.
4: Assim diz a Bíblia.
5: Não vos deixeis envolver por doutrinas várias e estranhas, porquanto o que vale é estar o coração confirmado com graça e não com alimentos. Hebreus 13, 9.
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4: Dez e seis.
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7: E chegando mais um momento todo especial aqui na nossa programação. Aqui, Rádio Paraná Gospel, onde você liga e é só louvor. A Hora do Vinil agora vem com ela. Melissa, Razão de Viver.

0: Olá, hoje é quinta-feira e você confere as primeiras informações do dia. O governo federal e lideranças da Câmara chegaram a acordo para acelerar a proposta que reduz a jornada semanal de trabalho no Brasil. A PEC prevê mudança da atual escala 6x1 para modelo 5x2, com 2 dias de descanso remunerado e redução da carga semanal, de 44 para 40 horas sem corte salarial. A discussão já movimenta empresários e sindicatos porque alguns setores alegam aumento de custos, enquanto trabalhadores defendem melhora na qualidade de vida e produtividade. Voltamos em instantes com mais um bloco de notícias. 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
4: Bom dia, amores. Tudo na bênção? Tudo na paz? Espero que sim. Está no ar a partir de agora a edição do nosso Manhã de Fé. A partir de agora, eu, Denise Fernandes, comunicando com muito amor, com muita alegria, com a nossa programação. Bem-vindos, sinta-se à vontade. Quinta-feira, dia 14 de maio de 2026. 14 de maio de 2026. Com muita alegria, o nosso Manhã de Fé no ar, aqui na número 1 do Povo de Deus. O nosso WhatsApp, Facebook, Instagram já liberado para você participar. Quero receber o seu abraço, o seu oferecimento musical. Meu Instagram, Denise Fernandes Locutora, à sua disposição. Fica à vontade para participar. Vamos falar com o Senhor? A alegria do Senhor é a nossa força, a oração é a chave da vitória, oração abre porta, a oração abre portas, a oração quebra barreiras, obstáculos, a oração é um alimento, é um fortalecimento espiritual, a oração é como um combustível. Sem ele o carro não anda. Sem oração o cristão também não caminha. A gente precisa orar, a gente precisa ter intimidade com o Senhor. Precisamos mais e mais ter intimidade com Deus, intimidade com o Pai. Orar, perseverar, buscar mais e mais a presença do Senhor. A palavra de Deus diz: entrar no quarto, fechar a porta e dobrar os joelhos. Ali em secreto o Pai te ouve. Em secreto o Pai te ouve. Ele ouve a minha oração. Ele ouve a sua oração. Não sei o que você precisa no dia de hoje, mas o Senhor sabe. Ele sonda o nosso coração e a nossa mente. Ele sabe de todas as coisas. Ele sabe o que eu preciso, qual é a minha necessidade, o que eu busco. Ele sabe o que você precisa também. Mesmo sabendo, Ele quer ouvir de você. Então peça, peça com fé, com amor, com perseverança e você vai receber a vitória em nome de Jesus. Pai querido, aqui estamos, Senhor, no nome do Teu Filho amado Jesus, na Sua santa e amada presença. Mais uma programação Manhã de Fé. Queremos Te agradecer por esse dia lindo, por esse dia maravilhoso. Abençoe, Pai, a nossa programação, as famílias que estão na sintonia. Fica conosco, Pai. Eu sei que o Senhor está com as Suas mãos estendidas sobre nós, livrando, guardando, Senhor, protegendo, Senhor, de todo o mal, Pai. Guarda, protege, Senhor. Abençoe a minha vida, direção da rádio, os comunicadores, fica conosco, Pai, esteja na direção desse programa. É o nosso pedido, Senhor, e te agradecemos por tudo. Amém e graças a Deus. André e Felipe, era a mão de Deus. Ótima manhã.

aí, amores. Esse é o nosso Manhã de Fé, fechando mais uma sequência linda. Obrigada pelo carinho. Que Deus abençoe seu dia. Daqui a pouquinho a nossa homenagem para os aniversariantes, o nosso quadro Delícias da Manhã. Tudo isso e muito mais aqui na nossa programação, com muito amor, com muito carinho. Você segue participando com a gente, compartilhando o nosso app através de você, vidas sendo impactadas. Que você tenha um dia lindo, um dia maravilhoso na presença do Senhor. Chegando mais uma sequência abençoada. Ótimo dia!

0: Muito bem, meus amores, fechando muito bem mais uma lindíssima sequência. Esse é o nosso Manhã de Fé. Vamos para o intervalo, é rapidinho, volto já.
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4: Disse Jesus: vinde a mim todos os que estáis cansados e sobrecarregados, e eu vos aliviarei. Mateus capítulo 11, verso 28.
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3: Dez e quarenta.
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13: De volta com mais informações da sua rádio. O Ministério da Saúde anunciou a primeira versão digital da caderneta brasileira da gestante. O aplicativo permitirá acompanhamento do pré-natal, registro de exames e acesso a informações sobre saúde mental, violência obstétrica e direitos da gestante. A proposta é integrar serviços públicos e facilitar o acompanhamento médico pelo celular. Voltamos em instantes com mais um bloco de notícias.
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0: De volta por aqui com o nosso Manhã de Fé, com muita alegria, com muito carinho. Segue a nossa programação, nossas redes sociais liberadas para você participar. Fica à vontade. Nosso Instagram, WhatsApp, Facebook. Aproveite e compartilhe com amigos e familiares o nosso site, o nosso app, através de você. Vidas sendo impactadas. Eu quero abraçar com muito carinho os nossos aniversariantes. Está na hora dos nossos parabéns. Alô, você que tá apagando as velinhas hoje, tá soprando as velinhas, é? Receba o nosso abraço carinhoso, desejando para você as mais ricas bênçãos dos céus. Feliz aniversário, com muita paz, com muita alegria. E para os nossos aniversariantes, chegando essa super sequência, com muito amor, com muito carinho. Ótima manhã!

Muito bem, gente amada, gente querida, fechando mais uma sequência lindíssima aqui no nosso Manhã de Fé. Manhã de Fé segue em grande estilo. Participe aqui comigo, nossas plataformas digitais liberadas. Que Deus abençoe sua vida, que Deus abençoe seu dia, em casa, no trabalho, acompanhando a nossa programação. Receba o meu abraço carinhoso, o meu carinho. Chegando mais canção linda. Ótimo dia!

0: Essa é a nossa programação Manhã de Fé, fechando mais uma lindíssima sequência. Vamos para o nosso intervalo rapidinho. Volto já.
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3: Assim diz a Bíblia.
4: Acaso não erram os que maquinam mal? Mas amor e fidelidade haverá para os que planejam o bem. Provérbios, capítulo 14, verso 22.
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4: De volta com mais informações da sua rádio. Usuários relataram falhas no Spotify de nesta semana. Problemas incluem travamento na reprodução e dificuldade de login em alguns dispositivos. A empresa ainda monitora a origem das falhas. Ao mesmo tempo, o setor da tecnologia segue repercutindo negociações envolvendo inteligência artificial, computação espacial e novos projetos de data centers em órbita. Voltamos em instantes com mais um bloco de notícias.
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6: Manhã de Fé de volta por aqui na número 1 do Povo de Deus, a queridinha da cidade. Bem-vindo, bem-vinda. Você segue participando aqui comigo da nossa programação. Nossos contatos liberados para você participar. Fica à vontade. Tá na hora da nossa Delícias da Manhã.
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6: Delícias da manhã com mais uma receitinha deliciosa para você para hoje. Que tal, hein? Uma sobremesa deliciosa de maracujá. É uma delícia. Papel, caneta na mão, celular para gravar. Bora conferir os ingredientes. Vamos lá. O que você precisa para preparar essa receita de maracujá deliciosa, essa sobremesa? Precisamos de uma caixa de leite condensado, uma caixa de creme de leite, uma medida de suco concentrado de maracujá. Aí você vai utilizar a mesma medida da caixinha do leite condensado, tá bom? Do suco.

polpa de maracujá opcional para decorar. Modo de preparo. Vamos preparar essa sobremesa deliciosa? Bora lá então. No seu liquidificador, adiciona o leite condensado e o creme de leite. E você vai bater por cerca de um minuto até misturar bem os dois. Vai formar um creme bem gostoso. Aí você vem com o suco concentrado. Adiciona o suco concentrado e vai bater por mais uns dois minutinhos para misturar bem esses ingredientes. Você vai despejar essa massa deliciosa, esse creme gostoso em uma tigela e vai levar para a geladeira no mínimo umas 3 ou 4 horas, tá bom? Vai ficar bem firme. Aí você vai finalizar com a polpa do maracujá por cima para decorar. Fica uma delícia. E sirva na sequência essa sobremesa deliciosa de maracujá. Mais uma delícia aqui do nosso Manhã de Fé para você com muito carinho. Bora louvar ao Senhor. Chegando mais uma sequência abençoada. Ótimo dia!

Tá aí, amores, esse é o nosso Manhã de Fé com muita alegria, com muito carinho. Alô, costureiras, bem-vindas, revisoras, motoristas de aplicativos, diaristas, dona de casa, você no escritório, no comércio, no interior, na cidade, curtindo a nossa programação. Muito obrigada pelo carinho da audiência para participar aqui do nosso Manhã de Fé. Muito fácil, nossos contatos liberados. Chegando mais uma super sequência com muito carinho. Aumente o volume, esse é o nosso Manhã de Fé. Ótima manhã!

0: Muito bem, meus amores, esse é o nosso Manhã de Fé, fechando mais uma sequência com muito carinho. Tá na hora do intervalo, é rapidinho. Eu volto já já com muito mais.
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3: Assim diz a Bíblia.
4: A minha porção é o Senhor, portanto, esperarei nele. Livro de Lamentações, capítulo 3, verso 24.
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8: De volta com as últimas informações da sua rádio. O aumento nos preços dos combustíveis e dos alimentos continua sendo uma das principais preocupações econômicas do país. Analistas apontam que a alta do diesel influencia diretamente no transporte de mercadorias, o que acaba refletindo nos supermercados. Produtos como arroz, café e carne seguem com oscilações importantes em diferentes regiões do Brasil. O governo monitora os índices inflacionários enquanto tenta equilibrar gastos públicos e estimular o consumo. Economistas alertam que uma queda mais consistente da inflação ainda depende da estabilidade internacional e do controle físico interno. Essas são as últimas informações da sua rádio. Carolina Castro, direto da redação.
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11: Estou de volta, meus amores, com o nosso Manhã de Fé. Manhã de Fé de volta por aqui com muito carinho, com muita alegria. Que Deus abençoe seu dia em casa, no trabalho, curtindo a gente, na Alexa, na Smart TV, pelos nossos aplicativos. Receba o nosso abraço carinhoso, aproveita a oportunidade, compartilhe com amigos e familiares o nosso site, o nosso app. Tá na hora do nosso Super Dica. Chegando uma dica bem legal para você, uma dica bacana aqui no nosso Manhã de Fé. Amiga, calabresa é bom demais, hein? É muito bom. Vários pratos a gente já passou aqui com calabresa. Mas para facilitar a sua vida, tem um truque para você retirar a pele da calabresa. Para você remover aquela pele da calabresa, você pode fazer o seguinte. Pode ferventar a calabresa, adicionar na panela com água, deixar ferver ali por uns 5 minutos ou... esquentar a água na chaleira, né? Esquenta a água na chaleira e joga por cima ali da calabresa. Ela vai facilitar, né? Vai soltar a pele com mais facilidade. Para facilitar o seu dia, um truque bacana para você. Chegando mais uma sequência abençoada. Esse é o nosso Manhã de Fé. Ótimo dia!

Muito bem, segue aqui o nosso Manhã de Fé com muito carinho, com muita alegria. Bem-vindo, bem-vinda. Alô, costureiras, que Deus abençoe seu dia. Muito obrigada pelo carinho. Motorista de aplicativos, curtindo a nossa programação. Esse é o nosso Manhã de Fé. E para você, essa próxima sequência com muito amor, com muito carinho. Ótima manhã.

dias. E nós podemos expressar todo o carinho, todo o amor que foi ministrado às nossas vidas pelo Senhor. A sua palavra diz que Ele tirou de nós o coração de pedra, nos deu um novo coração e colocou dentro de nós o Seu Espírito. E nós podemos, como irmãos, expressar todo o calor, abençoando a vida uns dos outros como uma grande família, a grande família de Deus.

0: Muito bem, amores, esse é o nosso Manhã de Fé, finalizando a nossa última edição, agradecendo seu carinho, sua companhia. Que Deus abençoe sua vida, continue na sintonia dessa rádio abençoada. Tem aí uma programação com muito carinho. Te espero no nosso próximo encontro. Beijos, tchau, tchau.
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Nós estamos chegando para mais um momento todo especial aqui na nossa programação, mais uma edição de A Hora do Vinil. Forte abraço para você que está em sintonia conosco, aí na sua casa, no seu local de trabalho, no seu automóvel, nos dando aí aquela carona esperta. Que Deus esteja abençoando a sua vida. Vamos matar saudades então? Aumente o som aí. Eu trouxe pra cantar pra nós agora, Naum, com esta linda canção. Ele é Jesus.

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1: Três e trinta.
2: Assim diz a Bíblia.
3: Eu sou o Alfa e o Ômega, diz o Senhor Deus, aquele que é, que era e que há de vir, o Todo-Poderoso. Apocalipse capítulo 1, verso 8.
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1: Três e trinta e dois.
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9: Por aqui nosso penúltimo Gospel News de hoje. As comemorações dos 136 anos de emancipação política de Pedro Velho ganharam um contorno épico na última noite. O que seria uma apresentação convencional da cantora Maria Marçal tornou-se um testemunho de resiliência e fé quando uma forte chuva atingiu o local do evento. Maria Marçal então ignorou o temporal e ministrou debaixo de chuva em um show. Que bênção, gente! Por aqui eu fico obrigada pela companhia. Daqui a pouquinho tem mais um Gospel News.
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14: Alô você, graça e paz, como vai? Tudo bem contigo? Estamos no ar, estamos de volta com você em mais uma edição do Top Gospel. Por aqui, seu irmão em Cristo Alex Alves, prazer estar na sua companhia, trazendo sempre as 10 músicas evangélicas mais pedidas da programação e das principais paradas em todo o Brasil. Um programa feito para alegrar o seu dia, fortalecer a sua fé e lembrar que Deus continua cuidando de cada detalhe da sua vida, da minha vida, das nossas vidas. Pois bem, aumente o som do rádio, prepare o coração, porque o nosso Top Gospel já está no ar. Uma excelente quinta-feira para você.
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0: Tá aí a primeira sequência musical do Top Gospel. No oitavo lugar, Pastor Lucas, Um Lugar na Mesa. Nona posição, Cris Duran, Filho Pródigo. E o décimo lugar, Elaine Martins, Cartas Vivas. Daqui a pouco tem mais.
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3: Três e quarenta e nove.
4: Assim diz a Bíblia.
5: Na mão de Deus está a alma de todo ser vivente e o espírito de todo gênero humano. Jó capítulo 12, verso 10.
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3: Três e cinquenta e um.
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11: Por aqui nosso último Gospel News de hoje. O pastor Osiel Gomes, uma das vozes mais respeitadas da Assembleia de Deus do Maranhão, fez um desabafo contundente. Ele disse que a igreja está sendo destruída por causa de politicagem. Temos que vigiar, orar e ficar atentos para não misturar as coisas. Olha isso. Por aqui eu fico, Deus te abençoe. Obrigada pela companhia. Que Deus esteja na sua casa, no seu trabalho, em sua vida. Amanhã eu volto com mais um Gospel News.
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0: Já estamos de volta no seu rádio com o nosso Top Gospel e agora é hora de celebrar a vida. Se hoje é seu aniversário, receba aí os nossos parabéns e um grande abraço em nome de toda a equipe. Que Deus continue abençoando a sua vida com saúde, paz, sabedoria e muitas conquistas. Lembre-se, cada ano é uma oportunidade de viver os planos que Deus tem preparado para nós. Tá bom? Vamos embora de mais músicas, mais uma super seleção para você que tá aí de rádio ligado, curtindo a nossa programação, e vai especialmente para você, aniversariante do dia.
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0: Aí a quinta posição de hoje, Leandro Borges, Tu Sabes. Sexta posição, Paulo Neto e Alana Silva, Teu Deus. E a sétima colocação, Marquinhos Gomes, O Guarda. Daqui a pouco tem mais.
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4: Quatro e sete.
5: Assim diz a Bíblia.
6: Com efeito, passa o homem como uma sombra. Em vão se inquieta. Amontoa tesouros e não sabe quem os levará. Salmo 39, verso 6.
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4: Quatro e nove.
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13: Por aqui, seguindo o nosso Gospel News, amados, olha só essa notícia. O cantor e compositor Davi Sarce, um dos nomes mais consolidados da música cristã brasileira, trouxe à tona um debate sensível e muitas vezes evitado nos bastidores das igrejas, a atuação de músicos cristãos no mercado secular. Em entrevista recente, Sarce saiu em defesa dos instrumentistas que, por necessidade de sobrevivência e sustento familiar, aceitam trabalhos em bares ou acompanhado de artistas evangélicos. Ele pontuou que, embora algumas igrejas estejam mais estruturadas e ofereçam salários aos seus músicos, essa ainda não é a realidade da maioria e que, no passado, a falta de visão institucional empurrou muitos talentos para fora do templo. Olha isso. É verdade, né, gente? Até porque é um trabalho, é uma profissão. Obrigada pela companhia. Daqui a pouquinho tem mais um Gospel News.
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0: Muito bem, já de volta no seu rádio nesta quinta-feira, né? Quinta-feira é aquele momento da semana em que começamos a olhar para o fim de semana que se aproxima, né? Mas antes disso, vale lembrar que Deus continua trabalhando na nossa história todos os dias. Assim como o carpinteiro trabalha a madeira com cuidado, né? Deus também trabalha em nossas vidas com paciência e amor. Às vezes, passamos por momentos difíceis, por processos que parecem duros. Muitas vezes, é Deus moldando nosso caráter, fortalecendo a nossa fé e preparando algo muito maior, tá bom? É assim que um consertador restaura aquilo que parecia quebrado. Deus também restaura corações, famílias e sonhos. Se algo na sua vida parece fora do lugar, confie, Deus está trabalhando. Nosso abraço para você, ouvinte querido, que faz parte dessa caminhada. O nosso muito obrigado pela sua audiência, por permitir que essa mensagem chegue até você. Vamos de mais músicas e já já tem o nosso versículo do dia para sua meditação.
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0: Aí a terceira posição do Top Gospel, Maria Marçal, Me Alegrarei. Quarto lugar, Fabiana Sinfrone, Anderson Freire, Somos a Igreja. Vamos agora para o nosso versículo do dia.
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0: No livro do profeta Isaías, capítulo 64, versículo 8, está escrito: Mas agora, ó Senhor, Tu és nosso Pai, nós somos o barro e Tu és o nosso oleiro, e todos nós obras das Tuas mãos. Que palavra poderosa! Isso significa que nossas vidas estão nas mãos do maior artesão de todos, Deus. Imagine-se nas mãos de alguém que te conhece profundamente, que vê não só o que você é hoje, mas tudo o que pode se tornar. É exatamente isso que Isaías 64 nos revela. Tu és nosso Pai, nós somos o barro e Tu és o nosso oleiro. Deus não nos molda com pressa, nem com rigidez. Ele trabalha com paciência, sabedoria e amor. Às vezes sentimos a pressão da roda do oleiro, nas provas, nos recomeços, nos ajustes necessários. Mas cada toque dele tem um propósito: formar em nós caráter de Cristo, a beleza da fé, a força da esperança. Há um grande consolo nisso. Não somos acidentes, nem obras inacabadas sem valor. Somos criação das mãos de Deus, amados, cuidados, intencionalmente moldados por um Pai que nunca desiste daquilo que começou. Então, se você se sente frágil, imperfeito ou fora de forma, lembre-se, o oleiro ainda está trabalhando e nas mãos dele, até os pedaços quebrados podem se tornar algo novo, útil e cheio de graça. Confie no processo, descanse na identidade de filho, porque quem te fez também te sustenta e terminará a boa obra que começou em você. Pense nisso, Deus abençoe a sua vida.
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5: Quatro e vinte e dois.
6: Assim diz a Bíblia.
7: Ensina-me, Senhor, o teu caminho e andarei na tua verdade. Dispõe-me o coração só para temer o teu nome. Salmo 86:11.
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5: Quatro e vinte e três.
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15: Por aqui nosso segundo Gospel News de hoje. O cantor Samuel Eleutério, expoente do pagodão gospel e da pisadinha pentecostal, surpreendeu seus seguidores nesta quarta-feira, publicando um vídeo onde aparece visivelmente emocionado. Em um relato marcado pela honestidade, o artista confessou que a pressão estética e teológica sobre seu estilo musical o levou a um estado de profunda contradição, fazendo-o cogitar o abandono definitivo dos palcos e das gravações. Samuel Eleutério chora em desabafo, disse: Por que meu ritmo não pode ser santo? Olha isso, gente. Por aqui eu fico, obrigada pela companhia, daqui a pouquinho tem mais um Gospel News.
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0: Muito bem, chegamos ao último bloco do nosso Top Gospel desta quinta-feira. Muito obrigado por estar conosco em mais uma edição. Que a sua semana continue sendo marcada pela presença de Deus e por muitas bênçãos sobre a sua casa e sua família. Lembre-se, assim como o artesão trabalha com dedicação para produzir algo bonito, Deus também está trabalhando na sua vida, mesmo quando você não percebe, tá bom? E agora chegou aquele momento mais esperado do programa, né? As duas músicas mais pedidas e mais tocadas da programação. Confira aí.
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0: Não é coisa de cristão, tá aí a Thalita finalizando o programa Matando Saudade com essa canção linda demais. Ouvimos antes grupo Novas de Paz, Anjos de Branco, e abrindo a sequência o grupo Primícias cantou Preciso de Ti. Ponto final nesta edição do nosso programa Matando Saudade, edição desta quinta-feira. Sou grato a Deus pela oportunidade de ter estado aqui com você, louvando e adorando a Deus, fazendo esta viagem no mundo da música evangélica. Sou grato a você pelo carinho, pela audiência, pela participação. Muito obrigado de coração. O programa Matando Saudade volta amanhã, sexta-feira, neste mesmo horário, nesta mesma rádio. Grande abraço, fiquem com Deus e até amanhã na doce e gloriosa paz do Senhor Jesus.
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0: Alô você, graça e paz, povo de Deus, nós estamos chegando, para louvar, para adorar a Deus, em mais um programa Matando Saudade, mais uma viagem através do mundo da música evangélica. Estamos iniciando, pela graça de Deus, programa Matando Saudade, edição desta quinta-feira. Hoje é dia 14 de maio de 2026. Na comunicação, seu amigo, irmão em Cristo, Ezequiel Ferreira, durante a próxima hora, vamos louvar, vamos adorar a Deus, relembrando canções que marcaram época, marcaram gerações. Então, aumente o volume do rádio para louvar, para adorar a Deus. Baúzão aberto, o programa começa. Canção linda, para começar muito bem o nosso programa Matando Saudade desta quinta-feira. Zira Araújo, Santo Privilégio. Escute, são lindas demais.

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1: Tá aí o conjunto Voz da Verdade. Encontro Eterno, canção linda demais. Ouvimos antes Vanderlei Cardoso, Agora Eu Sou Feliz. Abrindo o programa, Azira Araújo cantou Santo Privilégio. Tá chegando o intervalo, já já eu volto com muito mais. Programa Matando Saudade, trazendo sempre o passado de presente no seu rádio. Eu volto já com muito mais.
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1: De volta com você, trazendo as canções que marcaram época, marcaram gerações. De volta, a viagem continua nesta quinta-feira abençoada. Prazer enorme estar com você. Prazer muito grande também saber que você está ligado na nossa programação, em casa, no trabalho, onde você estiver. Receba o nosso abraço, o nosso carinho. Você sabe que pode participar do programa e para participar é muito fácil. É só acessar www.pedidomusical.com.br www.pedidomusical.com.br para você acessar e participar da nossa programação. Tem também o WhatsApp da nossa produção, não é o WhatsApp da rádio, é o WhatsApp da nossa produção, 419-98295627. Tem mais, Shirley Carvalhais canta Estou Contigo.

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1: Olá, graça e paz a todos. Sejam bem-vindos a mais um programa Cristo é a Resposta. Clama por respostas e se ouvem muitas vozes tentando acalmar o coração dos homens, mas há uma só voz a ser ouvida, reconhecida e autêntica, a voz do Filho de Deus, Jesus Cristo, Senhor e Salvador de todos os homens.

0: Chegamos! Graças ao bom Deus, chegamos nesta super quinta-feira. Meu Deus do céu, gente, quinta-feira já. É mais uma quinta-feira que Deus concede pra gente. Nós somos alegres, né? Por isso, por poder viver mais um dia, por termos mais um dia para aproveitar ao máximo aí, né? Dia frio em Curitiba, né? Dia frio, comentávamos há pouco aqui, as temperaturas. Estamos num momento em Curitiba com 6 graus. Coisa linda, viu? Coisa linda. Linda pra quê? Pra ficar debaixo da coberta, linda pra trabalhar. Não vamos reclamar do frio, né, gente? Não vamos reclamar. Vamos aproveitar o dia de hoje. E temperatura máxima por aqui deve chegar na casa dos 23 graus. Grande variação aí, né? 6 graus para 23. E eu quero saber lá em Cerquilho como é que tá, pastor Ademar Lara. Tá frio aí? Tá debaixo da coberta, pastor?
1: Bom dia, graça e paz a todos os nossos queridos ouvintes. Não, não. Já era. Deixa eu ver a hora que nós levantamos aqui. Era 6. Não.
0: 6 para as 8 da manhã?
1: 7 horas, né? Era 7 horas, graças a Deus. Graças a Deus tivemos um sono tranquilo.
0: Que bênção.
1: Um sono gostoso, um sono que revigora, restaura nossas forças, né? Para mais um dia de jornada. E a jornada nossa começou com oração já antes, né?
0: É,
1: e vamos agora, no programa agora, fazer uma oração de gratidão a Deus e também pedir, né? Para que Ele continue ao nosso lado aqui. Precisamos da companhia do Senhor para fazer o melhor para todos, né? Principalmente para Ele, Pai, Filho e Espírito Santo, se alegrem naquilo que vamos fazer. Meu bom dia ali para Maria Aparecida, lá do Embu das Artes, chegou o primeiro que chegou hoje, viu, André?
0: Olha aí.
1: Chegou aqui, então vamos ver quem mais chega aqui. O Celso lá em Praia Grande também, e os demais vão chegando aqui lentamente e vão, né? Você que me ouve aqui, dá uma alôzinha para nós, né? Olha, eu estou ouvindo o programa. A gente manda um bom dia para você. Vamos orar então. Pai querido, em nome de Jesus, nós te agradecemos do fundo do nosso coração, por nós podermos, junto contigo, Pai, junto com o Espírito Santo, junto com Jesus, junto com a Trindade, proclamarmos o teu reino que virá e o teu reino que não terá fim. Por toda a eternidade, nós vamos viver contigo. Todos aqueles que perseverarem até o fim serão salvos desse Jesus. E que nós possamos perseverar, que nós possamos, ó Deus, nos esforçar a cada dia, Senhor. A palavra de Deus diz assim: socorri um que é esforçado. Quanto mais nós nos esforçamos em todas as áreas da nossa vida, mais socorro de Deus vem. Ó Deus, para que a gente cumpra a nossa missão, para que a gente cumpra o roteiro da nossa vida que foi estabelecido por ti antes de nós nascermos. Assim, Pai, te agradecemos e pedimos a tua bênção na vida de todos os nossos ouvintes e toda a família Cristo é Resposta. Em nome

0: do Pai, do Filho e do Espírito Santo. Amém e amém. Graças a Deus.
1: E vamos decolar e celebrar a vida, esse presente maravilhoso do Senhor Jesus para nós, presente realmente sem igual, né? Sem a vida, o que que você faz sem a vida, né? Não faz nada, né, pastor Leandro Barbará?
0: Olha, sem vida, quer dizer assim, sem vida espiritual ou sem vida mesmo?
1: Olha, sem os dois, viu? Sem as duas, sem a vida, é. A vida, como é que eu coloco, material aqui? Não é material, né?
0: A vida espiritual, a vida física humana, vida física. Essa aí, sem Jesus, já está destinada a sofrer só, né?
1: É, e sem a vida física, esqueça, né? Você não tem mais plano nenhum, né, pastor Ademar Lara?
0: Olha, o Jabas que eu diga, ele sempre tem um plano, viu?
1: Ele tem, né?
0: Ele sempre tem um plano, e se a gente continuar falando sobre isso aqui, ele já vinha aqui dar o palpite dele, né? Mas deixa, fica lá dentro, sentadinho lá. Tá frio, né? Fica aí. Tá bom, vamos então.
1: Vamos decolar.
0: Agora a nossa decolagem, né?
1: Isso. Aperte os cintos, a gente na poltrona e vamos lá pra cima, gente, celebrar a vida.

Senhoras e senhores, sejam todos bem-vindos. Por favor, apertem seus cintos, pois decolaremos em alguns instantes. Obrigada.

0: Senhoras e senhores, decolamos com sucesso. Sintam-se livres para acomodar-se confortavelmente. Desejamos uma boa viagem.
1: E nós decolamos ao som dessas lindas canções, desses belíssimos louvores aqui, né? A Leonor passou por aqui e cantou Bendito Seja o Senhor. Também passou por aqui o grande coral evangélico cantando Graças Dou por Essa Vida. E abrindo o nosso Cristo é Resposta, ouvimos aqui bem de manhã, esse louvor abençoadíssimo, tocando aqui já o nosso coração, né, Pastor Demar Lara?
2: Olha, lindas canções, né? Eu acredito que você que está nos ouvindo, você deve ter gostado, né? E glorificado a Deus, né? Que os hinos não são só para o nosso enlevo espiritual,
1: não,
2: a nossa alegria, mas é para adorar a Deus, né? Adorar a Deus. Vamos adorar a Deus agora? O pastor Cornélio Augusto está aqui. O que é? Tá.
1: Oi, senhor Jarbas, bom dia.
3: Meu bom dia pro senhor.
1: Bacana, o senhor tá muito sério hoje.
3: Bom dia pro senhor. Hoje eu estou nem disco de vinil enroscado.
1: O que? Como assim?
3: Bom dia. Desenroscou agora.
1: Ai, meu pai.
3: Quem está falando do outro lado da linha aí? Por favor, identifique-se com o crachá.
1: Aqui, ó, o crachá está pendurado aqui, ó.
3: Deixa eu chegar mais perto.
1: Olha aqui, ó.
3: Eu tô com um pouquinho de dificuldade na vista.
1: E
3: eu entrei no... eu fui no susto. No susto. E o susto vai marcar para mim uma consulta médica do oftalmologista.
1: Ah, é? Onde vai custar?
3: Eu vou marcar hoje, só vai atender eu em novembro. Pensou, né, mano? Coisa feia, viu? Que demora, né? Maio, junho, julho, agosto, setembro. Nossa!
1: Nossa, Jarbas, mas lá não tem privilégios, não, para os deputados federais, não?
3: É que o dinheiro que é pra isso, eu guardei no meu cofrinho. É melhor deixar guardado no cofrinho do que gastar com um médico, né? Então eu vou com susto, né? O susto. Você chega lá, é um susto, meu Deus.
1: Eu concordo, viu, seu Jarbas? É um susto cada vez que vai lá, né?
3: Isso, exatamente. Bom dia para todas as minhas fãs e meus fãs. Eu vou deixar o pastor Cornélio Augusto falar agora, porque é muito importante o que ele vai fazer, ler a Bíblia, né?
1: Isso.
3: Ler o Salmo, o que? 125 hoje,
1: 125, é isso? Exatamente.
3: Então, vamos então. Vamos ouvi-lo e daqui a pouco eu voltarei para vós. Tchau.
1: Tá certo, voltarei para vós. Olha só, tá culto ele hoje.
2: Ele levantou com o risco, com o quê? Com o disco de vinil enroscado. Vamos lá então, o Salmo 125 para você é um cântico de confiança que assegura a proteção divina inabalável àqueles que depositam sua fé em Deus. Compara os fiéis, isso é, os cristãos, todos nós, há um monte de Sião, firme e seguro, que promete que mesmo em tempos de crise, a justiça prevalecerá e o Senhor protegerá seu povo para sempre. O Salmo 125 é um convite a confiar na soberania de Deus em tempos difíceis, garantindo que a justiça de Deus prevaleça sempre, não importando as circunstâncias ao nosso redor. Então vamos ouvir então nosso amigo pastor Cornélio Augusto, e daqui a pouco a gente volta aqui com hinos especiais aí para você, tá bom? Bom dia lá para a Idineia também, que está ligada conosco, bom trabalho para você, tá bom? E deixa eu ver quem mais que chegou por aqui. O pessoal vai chegando lentamente. Bom dia para Silvia, bom dia para Suzy, para Cecília, enfim, o pessoal está chegando lentamente, tá bom? Vamos lá.
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5: Salmo 125. Os que confiam no Senhor são como o monte de Sião, que não se abala, firme para sempre. Como em redor de Jerusalém estão os montes, assim o Senhor em derredor do seu povo, desde agora e para sempre. O cetro dos ímpios não permanecerá sobre a sorte dos justos, para que o justo não estenda a mão à iniquidade. Faze o bem, Senhor, aos bons e aos retos de coração. Quanto aos que se desviam para as sendas tortuosas, levá-los ao Senhor juntamente com os malfeitores. Paz sobre Israel.
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0: Obrigado, pastor Cornélio Augusto, trazendo para nós o Palavra Falada nesta manhã. Amanhã ele volta, né, com mais um salmo pra gente aqui. E agora a gente vai ouvir mais louvores, mais canções belíssimas que vão tocar teu coração aqui também no nosso Cristo é Resposta, né? Olha só. Vamos lá, pastor Edmar Lara.
1: Bem, um bom dia também lá pra nossa irmã Licinha, a irmã Licinha, lá de Indau, Santa Catarina. Tá muito frio, irmã Licinha? Deve estar, né? Um abraço meu da pastora Jussara para você, tá bom? E vamos continuar em oração, hein? Muita oração. Bom dia também pro Carlos Eliana, aqui lá na... Não, Laranjal Paulista, Aldemar? É. Não. É Brinquedolândia Paulista.
0: Ah, oh, meu Deus. Nada de laranja por lá, pastor?
1: Não.
0: Tá certo. Então, bom dia pro Carlos, bom dia pra você, querido ouvinte, né?
1: Bom dia aqui especial, viu, Adelimar? Lá pra Tietê, a cidade de Cornélio Pires, né? E nosso irmão Juliano Esquincarel está ali ouvindo a programação. Eu não sei se ele tá sozinho lá ou não, né? Mas um bom dia pra ele. Ele é a primeira vez que ele sintoniza o programa. E que seja, que ele sintonize outras vezes tantas, né? E para ouvir aí o melhor de Deus para o coração dos nossos queridos ouvintes. Também, deixa eu repetir aqui o Carlos agora que entrou aqui, o Carlos Galeana, né? Um bom dia lá para Brinquedolândia Paulista. Abraço aí para você, capelão.
0: Ah, meu pai do céu, tá certo, né? Vamos lá então, bom dia para você, querido ouvinte que se liga aqui conosco. Se é a primeira vez que você está ouvindo, seja bem-vindo, seja bem-vinda aí, né? Saiba que é uma alegria para nós ter você conectado aqui na Paraná Gospel, ouvindo a gente. Eu espero que você volte outras vezes, tá? Nós estamos aqui todos os dias, todos os dias, de segunda a sexta-feira, na verdade, né? De segunda a sexta-feira, das 8 às 10 da manhã. E em reprise das 18 às 20 horas, ou das 6 da tarde às 8 da noite, e também aos domingos, do meio-dia às 2 da tarde, né? Você pode ouvir o Cristo é Resposta aqui em reprise na Paraná Gospel, tá bom? E se você quiser participar conosco, de repente é a primeira vez que você está ligado e quer mandar seu alô pra gente aqui, dizer aí que é a primeira vez que você está conectado conosco, mande sua mensagem no 15 99733 2711, tá bom? Se não é a primeira vez que você está ouvindo a gente e você quer participar, claro, a sua participação sempre é muito bem-vinda, viu? Sempre muito bem-vinda para pedir aqui a sua canção, para fazer o seu pedido de oração, né? E daqui a pouquinho, falando em oração, daqui a pouquinho nós teremos a oração da fé e nós vamos orar juntos aqui com você e por você, tá bom? Vamos lá então?
1: A primeira canção aqui eu vou mandar lá para Silvia, que já chegou, mandar lá para nossa irmã Maria Aparecida em Embu das Artes, e mandar também lá para Tietê, lá para o Juliano Esquincarol e a Suelen, que é a esposa dele, né? Eu cuido de ti. Olha só, Amanda Vanessa vai cantar para Jesus, né? E nós vamos prestar bem atenção, não só na melodia, mas na letra, principalmente, que a letra é o carro-chefe da música, né? É isso, Adelino, você que é música aí.
0: É isso aí, a letra, a melodia.
1: Uma melodia bonita, mas se tiver uma letra ruim...
0: Não, aí complica o negócio, né?
1: Mas essa aqui é muito, muito boa mesmo, e outras mais que vão rodar na sequência, né? Até o Fernandinho tá aqui hoje, bom dia, Fernandinho. Bom dia também, Felipe Rodrigues. E também a Aline Barro, meu Deus. Isso é tudo obra do Jair Passarinheiro, viu, Ademar?
0: Então, pastor.
1: Eu acho que ele mandou o jatinho pegar esse povo aí. Agora que eu tô vendo daqui, agora que abriu a porta da cantina ali, ó. Bom dia pra vocês aí. O que que tem aí hoje? Café com leite, pão com manteiga, mamão, banana... Iogurte.
0: Rapaz, olha aí que beleza.
1: Não, o Jarbo tá chique, hein?
0: Tá chique.
1: maçã.
0: Daqui a pouco ele tá também na choradeira, viu, pastor? Ah, porque custou muito caro, não sei o quê.
1: Não, deixa eu chorar aqui. Vamos então dos hinos especiais agora aqui, ó.
0: Vamos sim, aumenta o volume, querido ouvinte, que a Amanda Vanessa vai cantar pra gente essa linda canção aqui, ó. Eu cuido de ti.

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1: Deus, quantos querem ser usados nessa geração? 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
2: Maravilha! Lindas canções que nós curtimos aqui. A Aline Barros cantou o Som da Miúsa Me. Passou por aqui também o Felipe Rodrigues cantando Meu Provedor. Também tivemos a participação aqui do Fernandinho cantando Grandes Coisas. E abrindo esse bloco, ouvimos com a Amanda Vanessa Eu Cuido de Ti. E agora vem chegando a Silvia. A Silvia trazendo para nós uma pequena reflexão com uma grande mensagem, pastor Ademar Lara.
3: Exatamente, ela vai falar da a rocha que sustenta a família. Exatamente, só a rocha mesmo para sustentar, né,
2: Ademar? É verdade.
3: Para manter a família unida, para manter a família junto, a família junto, assim, no sentido, em todos os sentidos, né?
2: Sim.
3: Não só espiritualmente, como materialmente, emocionalmente, enfim, né? Vamos ouvir, então, ela traz aqui com ela também aqui hoje, a Estira, né? E o Anderson Freire, que vai cantar na sequência, Primeira Essência. Vamos lá, então.
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4: Graça e paz, bom dia a todos. Mais uma quinta-feira aqui juntos. Esse mês é o mês da família. E minha reflexão vem: a rocha que sustenta a família. Esse é o tema desta manhã. Aqui na Rádio Cristo é Resposta, nós queremos te ajudar a construir algo que dure. Hoje em dia, as pessoas investem tanto na aparência das casas, móveis bonitos, tecnologia, segurança, mas esquecem de investir naquilo que segura as paredes quando a tempestade da vida chega. O Salmo 127, no versículo 1, nos dá o segredo de uma família inabalável. Se o Senhor não edificar a casa, em vão trabalham os que edificam. Eu te pergunto hoje, quem é o arquiteto do seu lar? É você? Com seu esforço próprio? Ou é Deus? Muitos pais e mães que estão me ouvindo nesta manhã, agora estão exaustos, trabalham de sol a sol para dar o melhor para os seus filhos. Mas parece que a paz nunca entra pela porta. Isso acontece porque o esforço humano, por maior que seja, tem um limite. Sem a bênção de Deus, a gente constrói sobre areia. Edificar a casa no Senhor não é apenas colocar um quadro com um versículo na sala. É ter um altar de oração. É decidir que regras daquela casa não são as regras da internet ou do mundo, mas a vontade de Deus. Quando Jesus é o alicerce, podem vir os ventos da crise financeira, as chuvas da enfermidade ou o furacão dos desentendimentos. A casa não cai, porque está firmada na rocha. Como está o clima da sua casa hoje? Existe silêncio? Briga, ou cada um vive no seu próprio mundo dentro do quarto? Nunca é tarde para mudar o projeto da sua família. Se você percebe que tentou construir tudo sozinho até aqui e está cansado, entregue a planta da sua vida para o Espírito Santo agora. Convide Jesus para entrar na sua sala, na sua cozinha, no seu quarto, dos seus filhos. Faça da sua casa um lugar onde a presença de Deus se sente no ar. Família não é uma instituição falida, como o mundo diz. Família é um projeto de Deus que Ele quer restaurar hoje através da sua vida. Amém? Talvez essa reflexão esteja sendo um pouquinho forte para nos ouvir, mas é a realidade que estamos vivendo hoje em famílias. Mas nesta manhã eu quero orar. Orar ao Senhor. Senhor, eu levanto minhas mãos agora em direção a cada rádio, a cada celular. Visita lar desses ouvintes, que todos, toda a discórdia saia e que a tua paz, que excede o entendimento, entre agora, edifica as famílias, cura os casamentos e protege os filhos. Em nome de Jesus. Essa é a minha oração que eu falo, que eu coloco nesta manhã, que eu oro, Pai. E também quero colocar aqui a minha família, a minha casa também, Pai. Edifica, Senhor. Edifica as nossas famílias, Pai. Em nome de Jesus, que todos tenham uma linda quinta-feira.

0: Obrigado, Silvia, trazendo pra gente essa pequena reflexão com uma grande mensagem e essa canção bonita demais aqui da Eixla e o Anderson Freire cantando Minha Casa, Primeira Essência, né? Bom demais, bom demais. E agora, minha gente, nós vamos fazer aqui um momento de oração pelo nosso país. Todos os dias nós temos aqui no Cristo é Resposta esse momento de oração pelo nosso Brasil. É o momento da oração Salve o Brasil. Pastora Jussara Lara vem chegando para nós falarmos com Deus então. Convido você para não só ouvir, mas participar também desse momento. Pastora Jussara Lara, o microfone é seu. Vamos orar.
1: Pai de amor e misericórdia, nós te agradecemos pelo teu amor, pelo teu cuidado, pela tua infinita graça que tem nos alcançado, nos redimido e nos dado novas oportunidades em Cristo Jesus. Apresento aqui, Senhor, as nossas vidas no seu altar, pedindo, Senhor, tem misericórdia da nossa nação. Entregamos o Brasil nas tuas mãos. Desde já nós te louvamos pelo privilégio de nascermos numa nação tão linda, tão rica, Senhor, com um povo tão maravilhoso, Pai. Nesta terra, tudo que se planta dá, temos um clima maravilhoso e nós te louvamos e te agradecemos por isso. Mas precisamos ainda da sua ajuda, Pai, apesar de tantas bênçãos, de tantos recursos. Nós precisamos, Senhor, que tu nos direcione como todas as políticas de governo dessa nação. Precisamos de homens, de mulheres, de pessoas tementes a ti, em posição de autoridade desta nação, Senhor, porque sem a tua direção, todos os recursos têm se esvaído, Senhor, têm sido drenado para outras finalidades que não seja o bem do povo brasileiro, Pai. Por isso nós pedimos, ó Deus, dá-nos a tua direção. Nós queremos o teu governo sobre a nossa nação, porque quando tu governares, os homens que estão sobre nós, com posição de autoridade, desta forma, somente desta forma, será possível essa nação ser governada com justiça e equidade. Por isso nós te pedimos, Senhor, que tu estejas mudando o coração de todas as autoridades sobre nós constituídas, Senhor. A tua palavra nos diz que tu move o coração do rei para o lado que tu queres. Senhor, assim como tu endureceu o coração de Faraó no Egito, nós cremos, ó Pai, que tu podes transformar o coração das autoridades da nossa nação, fazendo com que eles se prostrem perante ti e busquem em ti a direção e sabedoria e discernimento para que a nossa nação venha a ser governada com justiça e equidade. E somente dessa forma que nós cremos que seremos direcionados pela tua mão e pela tua presença, que venha sobre nós o teu reino e que seja feita a tua vontade na nação brasileira. Guarda-nos, protege-nos, guia-nos, Senhor. Dá-nos sabedoria para que saibamos votar como convém. Abre o nosso entendimento, Pai, e também, Senhor, traz à tona todas as mentiras que estão escondidas através de manobras jurídicas, de manobras de narrativas, de manobras políticas, ó Pai, traz à tona. Nós queremos que sejam expostas todas as vergonhas da nossa nação, todas as vergonhas das autoridades que estão em posição de autoridade nessa nação. Ó Deus, toca no coração deles e traz tudo à tona, tudo aquilo que está escondido, para que todos nós possamos ver e compreender as coisas que estão acontecendo. Pedimos a tua direção e o teu entendimento para que a nossa nação venha viver os teus planos e os teus propósitos. É o que nós te pedimos, em nome de Jesus. Amém.
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0: Obrigado, pastora Jussara Lara, orando conosco pelo nosso Brasil. E agora nós vamos ouvir aqui uma parceria muito boa, né? E da dona Yaya e hoje da pastora Jussara, né, pastora Demar Lara?
4: Isso, a composição dela, né? E junto com a dona Yaya. Então vamos ouvir então uma canção que fala sobre memórias, e é uma canção em italiano, né? Os italianos aqui estão ligados conosco, vão ouvir então essa canção aqui da pastora Jussara Lara. Vamos ouvir, depois a gente volta aqui com a mensagem pastoral dessa quinta-feira, e está muito boa novamente. A nossa irmã Guedes, lá de Pomerode, Santa Catarina, ela está aqui e vai falar da palavra de Deus.
0: É isso aí, fique ligado para não perder, né, esse momento importantíssimo aqui da palavra do Senhor Jesus. Aumenta o volume aí, vamos curtir essa canção.

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2: E aí, gostou? Gostou da parceria da Dona Yaya e a pastora Juscelia Lara? Eu curti, hein? Gostei mesmo dessa canção. Memórias. Memórias. Linda canção aqui que nós curtimos. E se você quiser ver essa canção de novo, ver não, ouvir essa canção de novo, você pode visitar o canal do pastor Ademar Lara lá no YouTube. Já tá lá, pastor?
3: Já está lá, sim.
2: Olha aí. Que maravilha. Então visite lá o canal do pastor Ademar Lara no YouTube, que você vai poder ouvir de novo essa música e outras também, viu? Além de mensagens, um conteúdo sempre muito relevante para você.
3: Tá dando a palavra de Deus, né? Essa composição aí que a pastora Jussara Lara fez, está baseada lá em Lamentações, capítulo 3, versículo 21. Então, você vai lá, você vai conferir então o que Deus deixou para nós, né? Coisas escritas aí há mais de 3.000 anos, está fazendo o mesmo efeito hoje. Essa é a palavra de Deus, viva e eficaz. Muito bem, agora nós vamos para a mensagem pastoral. A Guedes já está aqui. E o que ela vai falar mesmo, Adriano?
2: Ela vai falar que Jesus...
3: Falar o quê?
2: Como é que é o tema?
3: O quê?
2: Vindo para a sua noiva, pastor Ademar Lara.
3: Ah.
2: Jesus está vindo para a sua noiva, esse é o tema.
3: Então... E lá atrás quem é aqui para cantar depois?
2: Lá atrás também aqui... Deixa eu ver. Quem? Ah, é isso mesmo? Sérgio Sass, pastor.
3: Sérgio Sass, Sérgio
2: Sass. Beleza.
3: Tá bom, vamos lá então. Vamos ouvir então. Presta atenção aí.
2: Sim, Guerda. Aumenta o volume aí, meu povo, para ouvir aqui a nossa querida irmã. Então, Guerda, seja bem-vinda aqui ao programa Cristo é a Resposta mais uma vez, minha irmã. É isso aí, vamos lá.

meus queridos ouvintes do programa Cristo é Resposta. Hoje é dia 14 de maio de 2026 e em nossa mensagem falaremos: Jesus está vindo para sua noiva. Conhecimento extraído do livro de David Dyer, De Glória em Glória. Jesus está vindo para sua noiva. Está vindo para aquela com a qual irá se casar. Isto nos fala de uma grande intimidade. Cantares 1:4 diz: o rei me introduziu nas suas câmaras. Mas que câmara é esta? É o seu escritório? Poderia ser a sala do seu trono? Não, é o seu quarto de dormir. Esta figura de linguagem nos fala de uma intimidade sem igual. É o uso de uma linguagem humana para descrever nossa futura união espiritual com Cristo. Lá não haverá segredos, não haverá nada escondido ou encoberto. Quando a Bíblia fala do matrimônio de Adão e Eva, o primeiro casamento, a Bíblia fala que estavam nus e não se envergonhavam. O que isto significa para nós? Isto se refere ao assunto que estamos abordando. Fala de estarmos completamente sem cobertura, isto é, que tudo está inteiramente aberto e exposto à luz do dia. Apesar daquele estado de nudez, eles não estavam envergonhados, isto é, porque eles não tinham nada a esconder. Todavia, quando eles pecaram, o grande conforto de abertura e transparência desapareceu por causa do pecado. Subitamente, eles sentiram um impulso de se cobrir e de se esconder. E você? Você se sentirá confortável com tal intimidade com Deus? Quando Ele vier, você se sente feliz de aprender que Ele conhece tudo sobre você, todos os seus atos, seus pensamentos, suas palavras? Você está vivendo hoje nesse mesmo tipo de transparência e intimidade com Ele? Você confessou tudo? Você trouxe tudo à luz dEle para que Ele pudesse examinar e julgar? Você está diariamente vivendo nesse tipo de nudez espiritual com Ele? Se não estiver, então você será envergonhado na sua vinda. 1 João 2:28 diz: filhinhos, agora pois permanecei nele, para que quando ele se manifestar, tenhamos confiança e dele não nos afastemos envergonhados da sua vinda. Então como você se sentirá? Irá se afastar, embaraçado, e irá querer se esconder? Você estará cheio de medo de encontrá-lo, sabendo que tudo será exposto? Muitos cristãos insistem e estão esperando ansiosamente pelo dia da sua volta. Eles gritam, cantam, oram pela sua chegada. Contudo, quando o céu se abrir e ele começar a aparecer, muitas dessas pessoas correrão a procurar um lugar para se esconder. Subitamente se darão conta de sua verdadeira condição interior. O pecado que estiveram escondendo deles mesmos e também dos outros rapidamente se tornará óbvio. Qualquer representação na igreja, o fingimento de estar no estágio espiritual superior ao que realmente estão, será salientado totalmente à luz da sua face. Isaías 33, 14 diz: os pecadores em Sião se assombram, o tremor surpreendeu os hipócritas. Estes são aqueles que procurarão um lugar para se esconder. Não haverá pilhas de ouro e prata esperando para serem gastos na Nova Jerusalém. Não haverá necessidade de dinheiro, não haverá lojas nas quais possamos gastar e nem produtos que possamos comprar. Não haverá ninguém tentando usar as necessidades dos outros para se enriquecer. Não haverá ninguém que tenha necessidade ou alguém que esteja ansioso para ter mais do que o outro. De fato, não teremos necessidades do que quer que seja. O próprio Deus será tudo o que queremos ou precisamos ter. Lá ninguém precisará ou desejará diversão. Só iria nos distrair da presença maravilhosa de Deus. Não estou dizendo que não haverá prazer de qualquer espécie. Na verdade, estou bem certo que estar com Jesus será a experiência mais agradável que alguém possa imaginar. Seguramente em sua presença há plenitude de alegria, à sua destra delícias perpetuamente, conforme Salmo 16:11. É que estes prazeres serão diferentes, serão espirituais e não terrestres. As coisas e prazeres desta terra, às quais estamos tão desesperadamente apegados, serão nada para nós.
E até hoje são nada em comparação com o que Deus tem para dar. É nosso privilégio hoje ter uma degustação ou uma pequena amostra dessa realidade espiritual. Aqui e agora podemos abandonar o nosso apetite por prazeres terrestres, sensuais e aprender como saborear Deus. Paulo fala em Romanos 8,18: Porque para mim tenho por certo que o sofrimento do tempo presente não são para comparar com a glória por vir, a ser revelada em nós, a revelação dos filhos de Deus. Lemos juntos também 1 Coríntios 2,9: Nem olhos viram, nem ouvidos ouviram, nem jamais penetrou no coração humano o que Deus tem preparado para aqueles que o amam. Amém? Vamos aguardar ansiosamente em oração a vinda de Jesus. Com uma vida reta, sem mentiras. Aquele dia da sua grande vinda. Vamos orar? Senhor nosso Deus, cada dia chegamos mais perto do grande dia da tua vinda. Prepara-nos, transforma-nos, conforme a tua vontade. E que naquele dia nós nos encontramos limpos como o Senhor é limpo, puros como o Senhor é puro, e que possamos nos aproximar de ti e receber mais de ti e da tua glória. Queremos pertencer aos céus dos céus, fazer parte do teu reino, honrar o nosso rei. Nunca tivemos um rei antes. Ensina-nos as reverências para um rei tão poderoso e mais importante do mundo. Ó Senhor, venha. Venha, Maranata, vem, Senhor Jesus.

0: Obrigado, Gerda, trazendo para nós aqui a mensagem pastoral e essa linda canção que nós curtimos com Sérgio Sás, né? Sérgio Sás cantando Somos a Noiva. É, quinta-feira que vem, a Gerda volta com mais uma linda mensagem pra gente. E agora nós vamos fazer juntos a oração da fé, pastor Ademar Lara.
1: Vamos sim, vamos orar. Há muitas pessoas doentes, enfermos, que precisam das nossas orações. Vamos orar, me acompanhe nesse momento. Pai, muito obrigado pelo teu amor, Senhor, e pela tua misericórdia. Te agradecemos também, meu Deus, porque o Senhor permite, mas cuida dos teus filhos. Senhor Deus, em nome de Jesus, nós pedimos que o Senhor visite agora todos aqueles que são inscritos em nossos livros de orações aqui do Cristo é Resposta, também das guerreiras intercessoras e também da Lagoinha, Senhor. Tenha misericórdia dos nossos ouvintes que estão ligados conosco. Se alguém porventura está doente, está recebendo essa oração intercessória. Assim eu oro, em nome do Pai, do Filho, do Espírito Santo. Amém e amém, graças a Deus.

0: Muito bem, minha gente, agora nós vamos juntos para o Tocando Corações, esse bloco bonito que o Jarbas Passarinheiro capricha, né, pastor Ademar Lara? Trazendo aqui cantores, bandas, trazendo uma série de convidados aqui maravilhosos, né? E hoje não é diferente, né, pastor? Hoje não é diferente, o Jarbas caprichou aqui.
1: Ele teve que buscar esse povo aí com um Boeing 747, porque no jardim dele não ia ter espaço, né? Então quem vai ser o primeiro a cantar aí, Adriano?
0: Olha, tá rolando agora aqui, pastor Ademar, lá um sorteio, viu?
1: Tá o quê?
0: Tá rolando agora aqui um sorteio.
1: Ô, meu, sou bom dia normalmente, é o senhor meu que está do outro lado ali ou não?
0: Se sou eu? Sou eu, São Jarbas.
1: Minha pergunta é o seguinte, o que que está rolando aí que eu não estou sabendo?
0: Um sorteio, seu Jarbas, pra gente descobrir quem que vai ser o primeiro a cantar aqui.
1: Eu estou dentro do sorteio também, né? O que que eu vou ganhar, né?
0: Meu pai do céu.
1: Eu só recebo ouro e prata, essas coisinhas, outras coisas aí, não quero.
0: Ah, é?
1: Não.
0: Nossa, mas que falta de humildade, hein?
1: O que que você vai sortear aí pra ver se vale a pena ficar aqui esperando o sorteio?
0: Um carro zero quilômetro, seu Jarbas.
1: Depende da marca.
0: Ah, depende da marca? É um gol. É um gol.
1: Um gol de quem? Ah, ontem futebol à noite, né? Então. Foi o. Quem que fez gol ontem, Aldemar? Gol de placa. Eu vou deixar vocês aqui com os meus convidados que já tomaram cafezinho quente, leite quente com chocolate. E sem nenhum interesse, né? Abracei um por um e dei algumas cédulas para eles levarem para casa, sabe?
0: Ah, é? Você deu algumas cédulas?
1: Sim, só cédulas de dinheiro. Você tá pensando o quê?
0: É mesmo? Nossa, que bonzinho.
1: Dinheiro, é isso mesmo. Lá no rodapé do céu tá escrito ali, volta em 2026.
0: Ah, meu senhor. Não.
1: Não, Adriano, o que é isso,
0: pastor Demar? Olha, sem comentários, vai. Esse é pra lá, assim, né? Vamos chamar os convidados aqui pro Tocando Corações, então. O Coral e a Orquestra Canaã, quem vai abrir aqui a sequência, né? Desse bloco bonito, cantando Jerusalém, Cidade Santa.

0: Paz. Que prazer, viu?
1: Deus abençoe. É milagre de Deus na tua vida aí.
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aí pra você, lindíssimos louvores no Tocando Corações. Uma pausa rápida aqui, só pra gente mandar abraços a você, querido ouvinte, né? Você que se liga aqui conosco, receba aí de norte a sul, de leste a oeste, de todo mundo, viu? Não só do Brasil, mas do mundo, você que está ligado conosco aí, de todo mundo, receba o nosso abraço, a nossa gratidão a você pela audiência, viu? Muito, muito obrigado. E sempre que você quiser participar conosco aqui, repito, o nosso WhatsApp está à sua disposição, viu? Mande mensagem para cá no 15 99733-2711, tá bom? 15 99733-2711. E a gente continua tocando corações com a música bonita da Elian Santos, Vitória no Vale.

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1: Tá então, somzão bonito da Elian Santos. Vitória no Vale, fechando o nosso Tocando Corações dessas nossas. E falei nosso, rapaz, não é nosso, não é dele. Se eu falar que é nosso, eu tenho um problema pro resto do ano, viu? O bloco dele, Jarbas Passarinheiro, que comandou esse bloco aqui.
2: Vai ter um problema com ele pra sempre, viu, Adriano?
1: Escorreguei, Jarbas, escorreguei, me perdoa. Olá, então, minha gente, agora o gospel internacional pra você, uma linda canção. É, hoje tá chique o negócio aqui, hein? Em espanhol pra você, hein?
2: É espanhol. Espanhol, né?
1: É isso aí. O Abel. Como é que é o nome do cantor aqui, pastor de Mernaré? Abel. Vai cantar pra gente Amor Sin Condición. Olha aí. Como é que é, pastor?
2: Não é o irmão do Caim, isso aí.
1: Ah, tá.
2: Não é, tá? É. Então, é Abel. Amor Sin Condición, é isso? Ou amor incondicional, deve ser, né?
1: Isso, é, eu acredito que seja mais ou menos isso a tradução aí pro nosso velho e bom português, né, pastor? Maravilha, então aumenta o volume que com essa canção a gente vai fechar mais um programa.
2: Alô?
1: Alô? Chegou o homem.
2: O Dona Meira.
1: Oi.
2: Qual é o português velho que você conhece? Se falar o nome dele. É o da esquina ali, o Manuel da esquina?
1: Ah, meu pai do céu.
2: A padaria, é isso mesmo. Eu já descobri o que é o Manuel da Pará. É o português, o velho português. É, na verdade, acho que a quinta geração do primeiro que veio estabelecer no Brasil, ali perto da Avenida Paulista, em São Paulo. É, tchau pra vocês. Daqui a pouco eu volto aqui com todo o vapor. Hoje tá frio demais, 10 graus aqui. Os meus pés gelaram, minhas mãos estão congeladas, mas o meu coração está quente de amor por você.
1: Oh, que bonito, seu Jarbas. Que coisa linda, sem interesse nenhum, né? Sem interesse nenhum. Vamos lá então, Abel, canta bonito pra gente.

0: canção pra gente, né? Linda canção do Abel. Amor Sin Condición, ou traduzindo aqui pro nosso velho e bom português, né? Ousado Amor, né? Linda canção que a gente curtiu aqui, fechando o nosso Cristo é Resposta de hoje, né, gente? Graças a Deus, nós começamos e terminamos aqui mais um programa Cristo é Resposta, né? E agora eu quero, juntamente com o pastor Ademar Lara, juntamente com toda a família aqui Cristo é Resposta, agradecer a você, né? Agradecer a você pela audiência, pelo carinho, você que esteve conosco aí, nosso muito obrigado. E da mesma forma que a gente iniciou a programação, vamos encerrar, né? Com oração, pastor Ademar Lara.
1: Vamos orar sim. Pai, muito obrigado, porque o Senhor é bom e a tua misericórdia dura para sempre, Senhor. Obrigado que o Senhor esteja conosco, vai continuar conosco, nos ajuda, meu Deus, a estarmos bem diante de ti, bem diante dos homens, com a nossa consciência limpa, Senhor, meu Deus. Fica conosco, abençoa a família Cristo é Resposta e gratidão por tudo que aconteceu aqui hoje. Em nome de Jesus, amém. Às 18 horas, a nossa reprise. E no domingo também, da meio-dia até às 14 horas. E amanhã às 8 horas, bem cedinho, demire para o seu galinho de corda no seu despertador. E sintonize a Paranagócio, o programa Cristo é a Resposta. Grande abraço meu, da pastora Jussara Lara. Um grande beijo de Deus no seu coração.
0: É isso aí, um abraço do Aurim Lima e de toda a família Cristo é a Resposta a você. Fique com Deus, fica na paz do Senhor. E até amanhã, gente. Tchau, Brasil!

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1: Olá, graça e paz a todos. Sejam bem-vindos a mais um programa Cristo é a Resposta. Clama por respostas e se ouvem muitas vozes tentando acalmar o coração dos homens, mas há uma só voz a ser ouvida, reconhecida e autêntica, a voz do Filho de Deus, Jesus Cristo, Senhor e Salvador de todos os homens.

0: Chegamos! Graças ao bom Deus, chegamos nesta super quinta-feira. Meu Deus do céu, gente, quinta-feira já. É mais uma quinta-feira que Deus concede pra gente. Nós somos alegres, né? Por isso, por poder viver mais um dia, por termos mais um dia para aproveitar ao máximo aí, né? Dia frio em Curitiba, né? Dia frio, comentávamos há pouco aqui, as temperaturas. Estamos no momento em Curitiba com 6 graus. Coisa linda, viu? Coisa linda. Linda pra quê? Pra ficar debaixo da coberta, linda pra trabalhar. Não vamos reclamar do frio, né, gente? Não vamos reclamar. Vamos aproveitar o dia de hoje. E temperatura máxima por aqui deve chegar na casa dos 23 graus. Grande variação aí, né? 6 graus para 23. E eu quero saber lá em Cerquilho como é que tá, pastora Demar Lara. Tá frio aí? Tá debaixo da coberta, pastor?
1: Bom dia, graça e paz a todos os nossos queridos ouvintes. Não, não. Já era. Deixa eu ver a hora que nós levantamos aqui. Era 6. Não.
0: 6 para as 8 da manhã?
1: 7 horas, né? Era 7 horas, graças a Deus. Graças a Deus tivemos um sono tranquilo.
0: Que bênção.
1: Um sono gostoso, um sono que revigora, restaura nossas forças, né? Para mais um dia de jornada. E a jornada nossa começou com oração já antes, né?
0: É,
1: e vamos agora, no programa agora, fazer uma oração de gratidão a Deus e também pedir, né? Para que Ele continue ao nosso lado aqui. Precisamos da companhia do Senhor para fazer o melhor para todos, né? Principalmente para Ele, Pai, Filho e Espírito Santo, se alegrem naquilo que vamos fazer. Meu bom dia ali para Maria Aparecida, lá do Embu das Artes. Chegou o primeiro que chegou hoje, viu, André?
0: Olha aí.
1: Chegou aqui. Então, vamos ver quem mais chega aqui. O Celso lá em Praia Grande também. E os demais vão chegando aqui lentamente e vão, né? Você que me ouve aqui, dá uma alôzinha para nós, né? Olha, eu estou ouvindo o programa. A gente manda um bom dia para você. Vamos orar então. Pai querido, em nome de Jesus, nós te agradecemos do fundo do nosso coração, por nós podermos, junto contigo, Pai, junto com o Espírito Santo, junto com Jesus, junto com a Trindade, proclamarmos o teu reino que virá e o teu reino que não terá fim. Por toda a eternidade, nós vamos viver contigo. Todos aqueles que perseverarem até o fim serão salvos desse Jesus. E que nós possamos perseverar, que nós possamos, ó Deus, nos esforçar a cada dia, Senhor. A palavra de Deus diz assim: socorri um que é esforçado. Quanto mais nós nos esforçamos em todas as áreas da nossa vida, mais socorro de Deus vem. Ó Deus, para que a gente cumpra a nossa missão, para que a gente cumpra o roteiro da nossa vida que foi estabelecido por ti antes de nós nascermos. Assim, Pai, te agradecemos e pedimos a tua bênção na vida de todos os nossos ouvintes, de toda a família Cristo é Resposta, em nome do Pai, do Filho e do Espírito Santo. Amém e amém. Graças a Deus.
0: E vamos decolar e celebrar a vida, esse presente maravilhoso do Senhor Jesus para nós, presente realmente sem igual, né? Sem a vida, o que que você faz sem a vida, né? Não faz nada, né, pastor Demar Lara?
1: Olha, sem vida, quer dizer assim, sem vida espiritual ou sem vida mesmo?
0: Olha, sem os dois, viu? Sem as duas, sem a vida, a vida, como é que eu coloco? Material aqui? Não é material, né?
1: A vida espiritual, a vida física humana, vida física. Essa aí, sem Jesus, já está destinada a sofrer só, né?
0: E sem a vida física, esqueça, né? Você não tem mais plano nenhum, né, pastor Demar Lara?
1: Olha, o Jarbas que eu diga, viu? Ele sempre tem um plano, viu?
0: Ele tem, né?
1: Ele sempre tem um plano. E se a gente continuar falando sobre isso aqui, ele já vinha aqui dar o palpite dele, né? Mas deixa, fica lá dentro, sentadinho lá. Tá frio, né? Fica aí. Tá bom, vamos então.
0: Vamos decolar.
1: Agora para a nossa decolagem, né?
0: Isso. Aperte o cinto, se ajeite na poltrona e vamos lá para cima, gente, celebrar a vida.

0: Senhoras e senhores, sejam todos bem-vindos. Por favor, apertem seus cintos.
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nós estamos chegando em nossa programação para mais um momento todo especial. É a hora do vinil. Forte abraço para você que está em sintonia conosco no seu local de trabalho, em sua casa, no seu automóvel, nos dando uma carona. Que Deus esteja abençoando a sua vida. E eu convido você a aumentar aí o volume para nós recordarmos juntos desta banda, banda Novo Som. Novo Amanhecer.

0: Linda essa canção da banda Nongo Som, Novo Amanhecer. Forte abraço para você e muito obrigado pela sua sintonia. Forte abraço e nós voltamos logo mais no nosso próximo encontro aqui na Rádio Paraná Gospel, na Hora do Vinil. 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

nós estamos chegando para mais uma edição de A Hora do Vinil aqui na Rádio Paraná Gospel. Forte abraço para você, onde quer que você esteja. Muito obrigado pelo carinho da sua sintonia. É momento de recordar, então, e nós trazemos Melissa para cantar para nós De Bem com a Vida. Eu tenho certeza que você está de bem com a vida ouvindo a nossa programação.

0: Linda essa canção da Melissa, né? De Bem com a Vida. Forte abraço pra você e muito obrigado pelo carinho da sua sintonia. E nós voltamos na próxima edição de A Hora do Vinil aqui na Rádio Paraná Gospel, a rádio que está transmitindo vida. 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

Muito bem, nós estamos chegando com esse momento tudo especial aqui na programação da Rádio Paraná Gospel. É a hora do vinil. É aquele momento para você recordar, onde você vai relembrar aí das canções que marcaram a época, que fazem parte da nossa história. Aumente o volume do som lá, vamos recordar. Então eu quero que você cante também, tá certo? Thalita, derrota não é coisa de cristão.

Muito bem, amigos, nós estamos chegando para mais um momento todo especial aqui na nossa programação, mais uma edição de A Hora do Vinil. Forte abraço para você que está em sintonia conosco aqui na Rádio Paraná Gospel. E olha só, eu trouxe hoje para cantar para nós, na Hora do Vinil, Jota Neto. Nada me separa. 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

0: Então, Jota Neto cantou pra nós aqui na Hora do Vinil. Nada me separa. Linda, né? Linda essa canção.
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0: Forte abraço pra você. E até a nossa próxima edição de A Hora do Vinil aqui na Rádio Paraná Gospel. 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

Muito bem, amigos, nós estamos chegando para esse momento todo especial aqui na nossa programação, mais uma edição de A Hora do Vinil. Forte abraço para você que está em sintonia conosco. E eu trago dessa vez para cantar para nós, eu trouxe ele, Ademar Campos. Grande é o Senhor. 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

0: Lindíssima, lindíssima canção do Ademar de Campos, aqui na Hora do Vinil. Forte abraço pra você e até o nosso próximo encontro aqui na Rádio Paraná Gospel, na Hora do Vinil. Aqui nós estamos transmitindo vida. Chegou a hora de matar a saudade. 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

E nós estamos chegando para mais um momento todo especial aqui na nossa programação, mais uma edição de A Hora do Vinil. Forte abraço para você que está em sintonia conosco, no seu local de trabalho, na sua casa, nos dando uma carona. Que Deus esteja abençoando a sua vida. Aumente o som aí, porque eu trouxe uma banda muito especial também para matar saudades aqui. Oficina G3, Naves Imperiais.

0: Tá, então Oficina G3 marcando presença em mais uma edição de A Hora do Vinil aqui na Rádio Paraná Gospel. Muito obrigado pelo carinho da sintonia. Nós voltamos na próxima edição de A Hora do Vinil em nossa programação. Forte abraço e que Deus esteja abençoando a sua vida. Chegou a hora de matar a saudade. Vem aí, a Hora do Vinil.
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nós estamos chegando para mais um momento todo especial aqui na nossa programação, mais uma edição de A Hora do Vinil. Forte abraço para você que está em sintonia conosco, no seu local de trabalho, na sua casa, nos dando uma carona. Que Deus esteja abençoando a sua vida. Aumente o som aí, porque eu trouxe uma banda muito especial também para matar saudades aqui. Oficina G3, Naves Imperiais.

0: Tá, então Oficina G3 marcando presença em mais uma edição de A Hora do Vinil aqui na Rádio Paraná Gospel. Muito obrigado pelo carinho da sintonia. Nós voltamos na próxima edição de A Hora do Vinil em nossa programação. Forte abraço e que Deus esteja abençoando a sua vida. 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Vem aí, a Hora do Vinil.
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Nós estamos chegando para mais uma edição de A Hora do Vinil aqui na Rádio Paraná Gospel. Forte abraço para você que está em sintonia conosco, você em sua casa, você no seu escritório, você aí no seu local de trabalho, você aí no seu carro, no seu automóvel, nos dando carona. Que Deus esteja abençoando a sua vida e muito obrigado pela sua sintonia. É a Hora do Vinil, trazendo aquelas canções que marcaram época, que fazem parte aí da nossa história. Agora eu trago a banda Haggios com esta canção aqui lindíssima para você matar saudades, Ladrão de Sepulturas. 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

0: tá então essa banda maravilhosa, banda Ragios, Ladrão de Sepultura, aqui na Hora do Vinil. Forte abraço pra você e até a próxima edição de A Hora do Vinil aqui na Rádio Paraná Gospel, a rádio que está transmitindo vida.
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0: Chegou a hora de matar a saudade. 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

Muito bem, chegou mais um momento especial aqui na nossa programação, é a hora do vinil. E eu trago canções que marcaram época, que fazem parte aí da nossa história. Com certeza você já cantou com esse grupo. Então vai lá, corre lá, aumenta o volume aí do som, para que todos

0: Tá, então, o grupo Rebanhão aqui na Rádio Paraná Gospel, neste momento todo especial aqui na nossa programação, que é a Hora do Vinil. 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

E nós estamos chegando para mais uma edição de A Hora do Vinil. Forte abraço para você que está em sintonia conosco. E neste momento eu trago para cantar para nós a Eula Paula com esta linda canção. Aumenta o som aí. A mão de Jeová.

0: então a canção lindíssima de Eula Paula, Mão de Jeová, aqui na Hora do Vinil. Forte abraço para você e até a nossa próxima edição de A Hora do Vinil aqui na Rádio Paraná Gospel, a rádio que está transmitindo vida.
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Muito bem, nós estamos chegando para mais um momento, a hora do vinil aqui na nossa programação. Que Deus esteja abençoando rica e poderosamente o seu dia. E agora eu trouxe para matar saudades aqui na hora do vinil, Elaine de Jesus, essa canção aqui, ó. Quem chora pra Deus?

Salve, salve, povo querido que ouve a gente. Aquele abraço pra você. Boa noite. Que Deus abençoe você grandemente. Aquele abraço. Estamos chegando para mais um programa Louvores para Recordar. Sim.

Eu sou o Lucas Afonso, chegando com toda a alegria, com todo o amor, para falar com você até às 23 horas para mais um programa Louvores para Recordar, hein? Aquele abraço para você que acompanha a nossa programação. Hoje é o dia que o Senhor nos deu, é o dia que o Senhor nos abençoou, nos guardou, é o dia que o Senhor nos deu força e é por isso que estamos aqui. Até às 23 horas, eu, Lucas Afonso, não vou deixar de atender o seu pedido, viu? Vou atender o seu pedido musical, graças a Deus. Você deve pedir canções que marcaram época, canções que deixaram saudade, pelo 629-8176-6951.